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1: Bandas e Companhia, que vai seguindo por aqui depois desse flashback de bandas, vem chegando Banda Camarilha, Chorando Álcool, e segue o Bandas.
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7: Bandas e Companhia que segue, vem por aqui, ó, banda Novo Milênio, Certidão Negativa, Beijando Garrafa, banda Escala, e tem mais Cara Nova trazendo o Bebo número 1 do Boteco. Vamos que vamos, Bandas e Companhia, segue.
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1: Bandas e Companhia seguindo, trazendo por aqui agora a hora do Tchê. Vem Zé Leandro, a saudade não tem rédeas, e ainda ao som de gaita e violão, Louco por Surungo. Segue Hora do Tchê no Bandas.
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0: Nocaute. Diretaço pro intervalo, por aqui voltamos já com recordações, flashback de Band depois do intervalo.
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1: Se liga aí, que o Bandas e Companhia está de volta.
0: Bandas e Companhia trazendo flashback de bandas. Vem que tem banda G10 embaixo do cobertor. Pintou uma paixão, Samarina, e ainda espinhos na cama, céu e cantos. Recordações, flashback de bandas.
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1: Flashback de bandas tocando por aí, vem que tem sequência com Rota Luminosa, Erros e Acertos. Banda Estação 3, a gente quebra o pau. Segue banda.
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1: Banda Estação 3, a gente quebra o pau, fechou mais uma e depois do intervalo a gente volta com as saideiras de hoje, fechando mais um Bandas e Companhia.
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1: Bandas e Companhia, saideira de hoje para ir fechando a nossa sequência no som do bailão. Tá chegando por aqui Portal Gaúcho, a Nega Véia em Brabô. Se eu não tivesse bloqueado Banda Modelo, tem Rainha Musical, Acertei Bonito e ainda Sétimo Sentido com Cosmo Express. Tá faltando amor. Tô indo pra você, aquele grande abraço. Até mais, até amanhã, tchau.
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8: Muito bem, estamos chegando em mais uma edição do Hora Livre Flashback, trazendo grandes clássicos, música para matar saudade, hein? Dos anos 1960 até 2019, por aqui a gente confere então grandes músicas e eu tenho certeza que você tá aí ansioso para começar logo esse programa, né? E a gente traz então o som de Dido, música de 1998. Thank you!
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1: Muito bem, você aí de perto, de longe, em casa, no trabalho, viajando, por aqui Hora Livre Flashback. A gente vai viajando nas emoções, curtindo cada sucesso, cada hit. Tá chegando mais um de 1979, a música com o Cloud, a música Save Me.
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1: Hora Livre Flashback, para fechar mais uma edição desse programa que é grande sucesso, hein? É líder de audiência, todo mundo curtindo, conferindo as músicas dos anos 60 até 2019. É, são as naftalinas que todo mundo gosta de curtir. Obrigado a você pela companhia, viu? Valeu demais. Tô indo nessa, por hoje é só, a gente se fala na próxima edição. Continue com a gente por aqui nessa rádio maravilhosa. Aquele abraço, até axé e amém. Saúde, paz, o resto a gente corre atrás. Tchau, tchau.

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nossa Hora Livre vai ficando por aqui, mas não precisa desligar, porque o som continua firme na programação. Valeu pela companhia e até a próxima hora, 100% música para você. Fica na sintonia.

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7: Oro para que cada ouvinte te conheça mais, porque assim sendo o teu reino virá. Como precisamos ainda mais te invocar para que tua unção envolva essa terra. Ajuda cada um a ser mais atento e fugir de tudo que não é a tua vontade. Senhor, a religião tantas vezes ensinou um Deus que o Senhor não é. Por isso existem tantas pessoas com traumas quando ouvem a palavra Deus, igreja, Bíblia, enfim. A tua grande vontade é que tenhamos comunhão contigo. É possível ouvir a tua voz. Diz a tua palavra em João 10, 14, que a ovelha conhece a voz do seu pastor. Há tanta gente desviada pelo fato de ouvir lobos, travestidos e ovelhas, Senhor. Consagre esse ouvido que agora invoca teu nome, pede perdão, se arrepende e crê no quanto é a tua vontade a nossa plena libertação. Faz agora o milagre, em nome de Jesus, eu peço e creio. Amém.
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1: Sejam todos muito bem-vindos, o Madrugada com Deus já está no ar. Eu sou Ivan Vaz, vamos juntos louvar a Deus esta madrugada. Obrigado a você que está aí com a gente, vai estar ouvindo a nossa programação. Em 2 horas estarei por aqui te fazendo companhia. E a gente começa muito bem com a Fernanda Brum, Único. Em seguida tem o 4x1, Um Chamado.
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0: Você ouviu 4x1, um chamado. Recados, vem chegando rapidinho. Eu volto com muito mais louvores pra você.
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6: E o Madrugada com Deus já está de volta. Tem o Álvaro Tito Cenas.

E você ouviu Eu Me Rendo com Rina Surprise, Álvaro Tito Cenas. E agora tem mais uma para você ouvir comigo e adorar a Deus. O André e Felipe cantam. Bom dia!

0: chegai-vos para Deus, e Ele se chegará para vós. Tiago 4:8.
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4: O Madrugada com Deus já está de volta, tem a Viva, Eu Vejo o Rei.

0: Você ouviu Ronaldo Bezerra, Tu Sondas, participação de Raquel Novaes. Já já tem Júlia Vitória, Anderson Freire, Gabriela Rocha. Tem muito mais louvores no seu rádio. Depois dos nossos recados, a gente volta já já.
1: Se é verdade que cada um pode adorar a Deus do seu jeito, por que Nadab e Abiú morreram por oferecerem adoração estranha? Se o que vale é a intenção do coração, por que Uzá morreu ao tocar na arca? Se o que importa é fazer a obra de Deus da forma que der, por que Saul foi reprovado quando ofereceu sacrifício na demora de Samuel em chegar? E se Deus recebe qualquer tipo de adoração, por que ele aceitou a de Abel e rejeitou a de Caim? Por isso é preciso ir para as Escrituras e conhecer a vontade do Deus eterno, de modo que a gente não venha querer que ele seja e haja como achamos, mas que possamos conhecer a sua boa, agradável e perfeita vontade.

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6: Madrugada com Deus já está de volta. Tem Júlia Vitória, Cantarei Teu Amor.

Você ouviu o Anderson Freire, Coração Valente. E agora tem essa aqui, você ouve comigo. Linda demais, a Gabriela Rocha canta Deus Está Aqui.

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4: Já estou de volta no Madrugada com Deus e você ouve comigo Noites Traiçoeiras com Antônia Gomes.

0: Você ouviu Jefferson Carlos e Thalita Soares, És o Mesmo Deus. Agora nossos recados, eu volto já já.
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4: Madrugada com Deus já está de volta. Tem fruto sagrado diferente dos anjos.

Você ouviu 4x1, um milagre. Agora tem a Sara Farias com Mídia Lima. Deus preparou tudo.

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1: Já estou de volta no Madrugada com Deus. Tem Andressa Tavares, Deus da sua história.

0: E você ouviu o Fernandinho Faz Chover. E agora nossos recados. Já já vêm as nossas últimas do Madrugada com Deus.
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0: E o Madrugada com Deus já está de volta. Tem Daniel Assis, Lágrimas São Frases.

Bruna Carla, Quando Eu Chorar. E continue ligado aqui nessa rádio, porque tem muito mais pra você. Vou indo embora, obrigado pela companhia e audiência. Até nosso próximo Madrugada com Deus. E chegando, o Oficina G3, ele se foi. Fique com Deus e até o nosso próximo encontro.

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1: Olá, sejam todos muito bem-vindos. O Alvorada Sertaneja já está no ar. Eu sou Ivan Vaz e hoje é quarta-feira. Estamos por aqui, mais um Alvorada Sertaneja. Você vai estar ouvindo comigo o melhor do modão, moda de viola e um modão que você gosta de ouvir nas suas manhãs. Você vai estar ouvindo aqui no Alvorada Sertaneja. E pra gente começar muito bem, tem César e Paulinho, A Noite do Nosso Amor.

0: Você ouviu Lourenço e Lourival, Um Ano de Saudade, aqui na programação do Alvorada Sertaneja. Alô, meu amigo Jean Lessa, tá ligado com a gente? Obrigado, meu amigo, pela companhia. Recados e chegando, eu volto já já.
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5: E o Alvorada Sertaneja já está de volta. Uma ótima quarta-feira para você. Chegando Léo Canhoto e Robertinho, Passaporte para o Asilo. Música.

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5: Alvorada Sertaneja de volta, uma ótima quarta-feira para você, um ótimo dia. Vamos com mais música. César e Paulinho canta, Cuida de Mim, Deus.

0: Você ouviu Chico Amado e Xodó, Ela Me Pegou, aqui na programação do Alvorada Sertaneja. Um ótimo dia pra você, uma ótima quarta-feira. Agora, recados vem chegando, eu volto já já.
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0: Eita, galera. Acabou o sucesso Missicida Jaine. Sabia que ela é apaixonada por cavalos e adora passear no campo. Aqui no Sertanejo Saudade com o Cadu Piper. Já já vem aquela vibe mágica de desejo de amar do Daniel, que no começo da carreira chegou a vender doces para bancar os shows. Fica ligado que agora é só emoção.
1: Vamos matar a saudade, voltar no tempo agora, hein? 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

E aí, Talé? Acabou de rolar Amor e Ilusão com Dani, Danilo e Pedro Paulo. Sabia que eles começaram a carreira tocando em festinhas de família? Aqui no Sertanejo Saudade com Cadu Piper, já prepara o coração porque vem aí Morena Linda de Mato Grosso do Mato Grosso e Matias, que são famosos por conquistar multidões com suas vozes marcantes lá do Mato Grosso.

Toda música traz uma memória, uma lembrança, um momento que marcou a sua vida. E aqui no Sertanejo Saudade, a música não para.

0: Eita, galera. Acabou de tocar Tá Mentindo, do incrível Rio Negro e Solimões. Sabia que essa dupla já vendeu mais de 10 milhões de discos. Isso é raiz demais. Você está no Sertanejo Saudade com Cadu Parker. E agora a gente vai dar aquela pausa rápida. Não desgruda. Já já a gente volta com muito modão e emoção.
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5: De volta no Alvorada Sertaneja, quarta-feira, você curtindo o melhor do sertanejo. Chegando, Teodoro Sampaio, Velho Galã.

0: E você ouviu Mato Grosso e Matias, frente a frente, aqui na programação do Alvorada Sertaneja. E o Marcelo Vieira, Itapetininga, ligado com a gente. Obrigado, Marcelo Vieira, obrigado pela companhia. Recados vem chegando, eu volto já já.
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5: Já estou de volta por aqui, tem mais uma para você ouvir comigo, do Teodoro Sampaio, Paixão Proibida. Música.

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0: Otávio Augusto e Gabriel, Castelo de Amor, aqui na programação do Alvorada Sertaneja. Continue aí, eu volto já já.
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0: Já estou de volta por aqui, tem Lourenço e Lorival, Carta Anônima.

0: Eu vi o Léo Canhoto e Robertinho, o último julgamento, aqui na programação do Alvorada Sertaneja. Já, já a gente volta.
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0: Do Alvorada Sertaneja já está de volta. Tem Lourenço e Lorival. Mais uma pra você. Triste Melodia. Música.

0: E você ouviu João Paulo e Daniel, O Cheiro Dela. Continue aí, eu volto já já.
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0: Já estou de volta no seu rádio. Agora você ouve comigo, César e Paulinho. Você marcou pra mim.

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0: E pra finalizar com mais uma do Teodoro Sampaio, que você ouviu comigo, Quando a Saudade Aperta. E amanhã, quinta-feira, tem mais Alvorada Sertaneja. Uma ótima quarta pra todos, um ótimo dia. E continue aqui, tem mais programas no seu rádio. Tchau, tchau, e a gente volta amanhã.
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9: E chegou a quinta-feira, gauchada amiga, com licença, Patrício, com licença, minha prenda. Buenas, Indiara! Bem-vindo aqui no nosso programa Estância Nativa desta quinta-feira. Ah, a semana vai passando rapidito, é ou não é? Vamos tocar a boa marca do Pampa. Tu estás no lugar certo e aqui mesmo, hein, Gilveio? Então, bem-vindo, Gilveio. É, você conta, Patrício. Tem as cuidinhas do Rio Grande do Sul aqui, viu?
8: É isso mesmo.
9: Os Serranos, abrindo o programa de hoje.

0: seu velho. Ui, Galete. A boa marca pampeana, então é bem assim, Walter Moraes, fechando mais uma sequência pra ti aqui no nosso programa do Estância.
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4: Ô, Indiada Macanuda, então bora lá, quinta-feira, que é na nossa programação Baguala, hoje do Estância Nativa, nesta quinta-feira, pra ti que segue juntito, então bora, tem mais um pouquetito aqui de boa marca pampiana, do jeito que aprenda e toda a Indiada Macanuda gosta por demais, né? Ô, de casa, Grupo Rodeio.

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0: dente, fechando assim, turbinados da maneira, tocando no Estância.
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4: Estamos de volta, buenachos. Alô, prenda. Alô, Taura Velho, com licença, cheirosada. Já vamos seguindo aqui no nosso programa nesta quinta-feira no Estância Nativa com mais duas boas marcas e dois grandes talentos e cantores do Rio Grande. O primeiro já tá chegando por aqui, é Paulo Fogaça, para soltar o verbo, vivente.

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0: lá do palco do céu, índio velho, porca velha, fechando o nosso bloco desta quinta-feira.
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0: Então tá, pionada, alô, companheirada, como é que é? Estamos na quinta-feira com o nosso programa Estância Nativa, tem fazendo um costado por aí. Então abre a gaita, gaiteiro, porque é coisa bem boa que chega sempre por aqui, né? É bem desse jeito, onde tu estiveres, Vanderlei Batista tá aqui, ó.

0: cheirosada. Assim, Sandro Oliveira foi nesse troque, né? E agora, pra fechar, vou te deixar em bom costado, amigo. Volta amanhã, sexta-feira, com mais uma Estância Nativa. Mas antes tem mais uma marca baguala,
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0: É o grupo Quero Quero que já tá chegando por aí, ó. Pra agradecer a toda essa indiada macanuda. Buenas, indiada. Grupo Quero Quero fica nesse teu costado e vamos dar de volta, cheirosada, de novo amanhã, na sexta-feira, com mais um programa Estância Nativa. Até lá, tchê.
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7: Simbora, quinta-feira, que bom estarmos juntinhos aqui na sua rádio preferida nessa quinta-feira maravilhosa. E nós estamos começando aqui, ó, mais um Baú Sertanejo. A partir de agora, vamos nós recordarmos juntos os grandes sucessos da nossa boa música sertaneja. Vamos matar a saudade aqui em nosso baú. Pra gente começar, tem moda boa, né? Tem pra você aqui, ó, sucesso na voz. É, aliás, é modão que vem chegando, de Milionário e José Rico, rapaz. Esse aqui é de 1997, né? Pé da letra. Vamos recordar essa moda. Depois, o Leandro mais o Leonardo vem chegando, Em Nome do Amor, canção de 1993. Baú Sertanejo, no ar pra você.

0: Fechando aqui o nosso primeiro bloco dessa quinta-feira. De Paulo e Paulino, Boiadeiros, Errantes, ainda Agenda Rabiscada, Taim de Alexandre, Tempestade de Paixão, Milionário José Rico, Leandro mais o Leonardo, a música Em Nome do Amor, ainda Milionário José Rico, que abriu o programa de hoje com Pé da Letra. Daqui a pouquinho, vem aí Gian Giovanni.
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0: Retornando em mais um bloco do nosso baú na sua quinta-feira. Abraçando você, amigo ouvinte, em casa, no carro, também no seu trabalho, pela internet e navegando na rede mundial de computadores e ouvindo aqui a sua rádio preferida. Aquele abraço para você do tamanhão do Brasil. Tá chegando agora, Gian e Giovanni, Eu Quero Te Amar. Depois, tem Rio Negro Solimões. Volta, aliás, volta pra gente. Deixa cair os modão.

0: as avenidas. Renê Ronaldo por aqui, saudade dela, Chitãozinho mais o Chororó. Ainda ouvimos Rio Negro e Solimões, a música volta pra gente. Começamos aí também com Jean Giovanni, Eu Quero Te Amar. Daqui a pouquinho, muito mais aqui no seu rádio.
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6: Retornando na sua super quinta-feira, mais um bloco do nosso baú. Tem Pedro, Paulo e Alex. Eu voltei. Na sequência, Guilherme Santiago. Homens, participação de Durval e Davi.

0: sua melhor estação, Zezé de Camargo e Luciano, Coração Está em Pedaços. Dose dupla com Jean Giovanni, a música que seja eterno como o Criador e ainda Você e Minha Vida. Também nós tivemos o Guilherme Santiago, participação do Durval e Davi, em destaque para a música lindíssima, né? Com Guilherme Santiago, Homens. Ainda tivemos Pedro Paulo e Alex, Eu Voltei. Daqui a pouco, após o intervalo, tem a sua canção, tem aquela moda que você vai matar saudade ouvindo com a gente aí, tá? Afinal de contas, você está ouvindo Baú Sertanejo.
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4: Já de volta, trazendo agora modão dos meus amigos lá de Piracicaba, São Paulo, César e Paulinho. É tarde demais, depois tem Chitãozinho e Chororó.

0: Capataz, Pagode dos Areias. Também ouvimos Alan Aladim, Te Amo de Coração, Chitãozinho e Chororó, Foi por Amor, aliás, Foi por Amor. Sérgio de Paulinho também passou por aqui, É Tarde Demais. Daqui a pouco tem Emília Eduardo.
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0: Nós vamos aí seguindo com mais música sertaneja. Tá pintando agora Emília Eduardo, Garanhão Selvagem. Depois tem Valéria Barros, Não Mereço Essa Vida.

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0: nesse embalo gostoso, nós conferimos juntos. A gente se entrega. Rio Negro dos Solimões, Minha Estrela Perdida. João Paulo e Daniel também passou por aqui. Ainda Leandro, mais o Leonardo, recordando 1992. Você é doida demais. Não mereço essa vida. Valéria Barros. Também tivemos o Emílio, mais Eduardo, Garanhão Selvagem. Olha, Baú Sertanejo vai pro intervalo, volta com as últimas.
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0: Tá chegando as últimas de hoje do baú. Tem Chitãozinho e Chororó, Galopeira. Depois tem Bruno e Marrone.

0: Fechamos muito bem com o dinheiro emprestado. Teodoro e Sampaio, ainda preciso te encontrar. João Paulo e Daniel, Bruno e Marrone, o campeão, Galopeira, Chitãozinho e Chororó. As últimas da sua quinta-feira. Amanhã, sexta-feira, estaremos de volta. Forte abraço aqui do amigo Elber de Andrade e até amanhã, se ele assim nos permitir. Valeu, gente!
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Gente, bom dia, bom dia, bom dia, bom dia, bom dia, né? Ah, que maravilha, meu cara. Tamo juntinho, né? Mais uma manhã, né? De quinta-feira, né, meu filho, né? Pode-se dizer que hoje é sexta-feira, junho, né? É, quinta-feira já tá beirando a sexta-feira, viu, meu cara? Um ótimo dia para você. Obrigado aí pelo carinho, pela companhia. Obrigado, Senhor, por mais essa oportunidade. Obrigado, Pai. Obrigado, viu? Eu agradeço e peço ao Senhor. Obrigado todos os segundos, todos os minutos, todas as horas. Obrigado, Senhor, né? Tá sempre juntinho conosco, né? Obrigado pela noite, né? Que passamos a noite de sono. Obrigado, meu cara, por tudo que o Senhor tem feito, pelo café da manhã, né? Obrigado pro Senhor nos dar a oportunidade de estar morando, né? Tá quietinho no nosso lar, tem um lugar para morar, né? Ah, menino, mas que maravilha. Obrigado por tudo que o Senhor tem nos feito. Obrigado pelo que o Senhor nos permite a ter, né? Que a gente tem algo porque o Senhor permite. Muito obrigado, viu? Um ótimo dia para toda essa a galera que tá aí ligadão com a gente, que o Papai do Céu nos proteja, nos traga a paz e a tranquilidade. Se passarmos por um momento difícil, que o Senhor possa estar sempre juntinho conosco, isso aí a gente sabe, né? No momento de alegria, no momento de paz, de glória, com certeza o Senhor faz parte do dia a dia da nossa vida, tá? O Senhor é o único que a gente não possa abandonar, viu? É, meu cara, aqui, deixa eu te falar, Jesus sem nós, meu cara, ele continua sendo Deus, viu? Ah, mas pode ficar tranquilo, agora nós sem ele, meu cara, não funciona, tá? É, faz parte do dia a dia. Primeira coisa que você tem que fazer durante o seu dia, né? Sua noite, você levantou, agradeça a Deus, levanta a mão pra cima e fala: ó, Senhor, obrigado por o Senhor fazer parte da minha família, né? Do Senhor ser o dono da prata, do ouro, né? O da glória. Obrigado, Senhor, agradeça a ele sempre. Vai sair da sua casa, o Senhor toma conta do meu lar, de toda a minha família. Ao chegar, a mesma coisa, viu? Aqui, tá no serviço, peça para poder a proteção ao seu patrão, né? Aos teus amigos de trabalho, que não aconteça nada, que possa passar o dia tranquilo, na paz, na tranquilidade. Faça isso, tá bom? É, dá aquele bom dia pro teu amigo, pro teu patrão. Ah, mas fulano tal, tá puxando. Não, não é puxando não, meu filho, aqui. É aquele bom dia, fala com ele: bom dia, patrão, que o nosso Senhor toma conta do Senhor, toda a sua família, né? Igual aqui na nossa emissora aqui, que o Papai do Céu proteja Edivaldo Gonçalves, Maria do Carmo, a família toda, né, que são os proprietários da emissora. Então, meu cara, a gente pede todos os dias, tá bom? E você do outro lado do rádio aí, que nos faz aquela companhia, meu filho. Acorda pra vida que, ó, tem um dia lá fora, meu filho, te esperando. Ah, menina, aqui, ó, pra poder brilhar não tem hora, né? Só depende do nosso Senhor. É, meu filho, tem vezes que você tá tão cheio de glória, tão, né, tão tranquilo, que você olha assim, a pessoa olha e fala: fulano tá brilhando. É, você não vê não, mas quem tá do outro lado vê, né? Isso é paz, isso é glória, cara, isso é tranquilidade, viu? Bom dia pra você nesse dia, né, 20/8/2026, um ótimo dia. Rapaz, lá vai-se o mês, lá vai-se o ano, e vamos que vamos nessa jornada, viu? Pra você que tá ligadão aqui na sua Caldas FM 98,7, um bom dia, né? Papai do Céu que abençoa toda essa família aí, a você que tá sempre curtindo a gente aí nos nossos aplicativos, você que tá aí no seu Dime, no seu radinho, tá em casa, tá no trabalho, tá descansando, meu cara, aqui, tá na pracinha aí, sentadão aí, essa galera da feirinha, bom dia, bom dia, bom dia pra toda essa turma aí, e vamos que vamos nessa jornada aí, viu? Um ótimo dia pra você em qualquer canto que você esteja. Acorda, meu filho, uma chance pra paz, tristeza, mas aqui jamais, meu filho, ó. É, você tem que estar sempre sorrindo, joga aquela tristeza pro lado, hein, meu cara? É, fala: o Senhor, eu não mereço isso não, não preciso disso não. É, aqui, ó, alegria, agradeça a Deus, né? Ora por tudo, meu filho, na hora de você tomar o seu medicamento, na hora de você estar tomando o seu cafezinho com leite, né, tá se alimentando na parte da manhã, aqui, agradeça por tudo. Tem muitos que queria estar fazendo o que você está fazendo neste momento e não tem condições, estão hospitalizados, passando por dificuldade, né? Está se alimentando pela uma sonda. Então, meu cara, aqui é só você acompanhar o dia a dia para quem está hospitalizado, né? Aquela turma que hoje, né, que esse tempo frio está aí morando aí debaixo dos viadutos, né, meu cara? Debaixo de uma lona. Rapaz, que dificuldade, mas o Senhor está lá com ela parando.
pode saber que todos eles estão sendo amparados. Mas a gente aqui tá bem, cara, tá tranquilo, agradeça todo dia. Peça ao Senhor que trabalha naquela turma, naquela moçada que tá ali passando por dificuldade, né? A doença mental, meu cara, né? Tá passando por um momento de saúde. A gente vai orando que o nosso Senhor vai lá. Ele sabe, ele conhece todas as pessoas, né? Conhece todo, né, esse mundão nosso, cada fio de cabelo que nós temos, ele conhece. Então, se você orar e pedir ao Senhor, vai na casa de fulano para mim, ele vai, com certeza. Ele sabe onde que é, o endereço, sabe tudo, viu? A data de nascimento, meu cara, e o dia que nós vamos também, só ele quem sabe, meu cara. Então, vamos só agradecer, viu? Bom dia para você.

0: Bacana demais, meu filho. Que bom, aceita essa vida, meu filho. Que ó, um pouco com Deus é muito e o muito sem Deus é nada, né? Mas que palavra bonita, né? Aí, menino, fala bacana demais, né? Daniel, Rick, Rene, Guilherme, Santiago. Acorda pra vida.
1: Deus existe, tá pedindo pra gente cantar. Uma chance pra paz.
0: Jamais, meu filho, jamais. Jamais, viu? Ótimo dia pra você, né? Obrigado aí pelo carinho. 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Obrigado aí pelo carinho, pelo apoio. 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Bom dia. 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Bom dia, bom dia. Começando pra você nesta manhã de quinta-feira, né? É, pode se considerar sexta-feira, Júnior, né? Ah, meu pior, acerta o relógio, onde tinha o carreiro e barquinho.
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0: Chamada a cobrar, né, meu? E faltou dinheiro, ele liga a cobrar, né?
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bom demais da conta, meu filho. Acerta seu relógio, 7:11. Bom dia, né? Alô, Vila Rainha, Vila São José, Vila Peçanha, Vila Martins, Falso Chance Dia, saída pra Fernandes Torres, Rua Tarumirim, Rua Sobrária, Dom Carluto, né? Taruaçu e o Residência, obrigado aí pelo carinho. Alô, Alpercata Era Nova, bom dia, né? Alô, Baixo São Paulo, né? Alô, Dom Cavarte, né? Obrigado aí pelo carinho. Corco do Moledo, Corco do Zilhão, Corco das Pedras, Corco das Palmeiras, né? O último dia pra vocês aí. Obrigado aí pelo carinho aí, toda essa família aí, viu? Tá sempre juntinho conosco aí, viu? Corco dos Italianos, né? Corco dos Alexandre, Corco do Beija-Cru. Bom dia aí pra toda essa moçada aí, viu? Ah, bom demais. Ô meu compadre Celso, você já tá na luta aí já, meu filho? Corco dos Alexandre aí? Ah, então, meu filho, ó. Bom dia pra vocês. Alô, Zé Carlão, bom dia pra vocês aí, meu filho. Obrigado aí pelo carinho, né? A família aí, viu, Zé Carlão? A gente agradece aí. Ô, cheguei. Bom dia, meu filho.

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Aí você curtindo aí, Almir Rogério, Fuscão Preto, né? Bom dia, né? Bom demais da conta, né? 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Não, mal demais, então, meu filho. 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Toda essa família aí, um ótimo dia pra vocês, viu? Meu compadre Edivaldo Gonçalves, bom dia pra toda essa família. Você que tá em Magé aí, a gente agradece aí pelo carinho, pela sintonia, né? Lá no Rio, né? Alô, né? Ajuda, obrigado pela sintonia, esse leito do meu compadre Desilde. É, tô com o Fuscão Preto, o Desilde gosta de Fuscão Preto, né? É bom demais. Isso, você é das antigas, né, Desilde? Vem chegando ele aí, meu filho. É, eu vou te amar. Quem tá cantando aí? Ah, Maria, meu filho, do Beco, sai do Beco, Maria. Tá lá sempre ligado com a gente agradece aí pelo carinho, pela companhia, viu, Maria? Um ótimo dia pra vocês aí. A gente, né, papai do céu, que abençoe e toma conta, né, Maria? Bom dia, uma bom dia. Não, nessa ainda não? Pois é, né? Ah, então já. Menino, vamos lá tocar daqui a pouco então. Então vai preparando aí, viu, sobre esquete. Em qualquer cantinho que você esteja, obrigado aí pelo carinho, pela sintonia. Papai do céu que abençoa, toma conta aí, toda essa moçada. A Maria tá lá ligadona, falou, ó, oferece sucesso pra essa turma aí, pra minha comadre Gratinha, né? Oferece aí também pra toda essa galera aí. Vai pra Roberta, tá lá ligada com a gente. Bom dia pra toda essa família aí. A gente agradece aí pelo carinho aí. Muito bom estar sempre juntinho contigo aí, viu? Bom demais. Ah, então vamos lá, então, fazendo sucesso. Aí já tá no ponto aí já? Então toca essa aqui então. Ô Maria, vem chegando aí, meu filho, ó. O Zé Adriano doidão tá lá ligado com a gente lá. Obrigado aí pelo carinho, pela sintonia, né, comadre Glorinha? Obrigado e um ótimo dia pra toda essa família aí. A gente agradece aí também. Ô meu compadre Geraldinho do Gesso. Bom dia, Geraldinho, já tá na luta aí? Ah, então bom dia pra você aí, viu? Mas segurando aí, meu filho. Loira do carro branco. Segura, Maria. Ô, Zé Branco, bom dia pra você, meu filho. Luizinho, obrigado, viu?

pois é, né, meu filho? Você tá doidão, né? Você tá doidão, tá bom, né, meu filho? 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Ah, menino, hein? Pois é, meu filho, essa galera que tá aí ligadão com a gente na terra do tio Sam. Ô, Edvaldo Gonçalves, você já acordou já, meu filho? Já tá tranquilo aí? Ah, então aqui, ó, quero sua volta a Rio Negro e Solimões. Vai cantando pra essa turma que tá na América. Acorda, Edvaldo Gonçalves, acorda, meu filho.

0: Eita, lá, Rio Negro e Solimões, meu filho, que isso, né? Haja coração. É, só quero você, né? Sucessão bacana. Ótimo dia, vai acertando o relógio, meu filho, que aqui não para, não.
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0: Pois é, né? Já, hoje já pode, né? Já é quinta-feira, né? Sexta-feira, mirim, hoje. Hoje é pré-sexta-feira, né? Bom dia. Ô, meu pai Luiziano, comadre Rosa, né? Este sábado, né? Obrigado pelo carinho, essa galera do almoxerifado. Ô, meu compadre Bardinho, você tá bom, hein, meu filho? Tudo sob controle? Ah, então tá bom, né? Maria das Graças, obrigado pela sintonia. Bom dia pra vocês aí. Ô, minha comadre Creuza, como é que tá o zonamento, minha filha? Tudo sob controle, tudo na paz, né? Bacana demais. Ô, padrinho Totó Marculino, você já tomou café com as duas mãos aí já? Hã? É um lado um copo de café, viu, padrinho? A outra broa, né? Precisa segurar o copo com as duas mãos, não. Não tem necessidade, não, viu? Toma café com as duas mãos, né? Sabe quem falava isso aí com nós? O tio Raimundo Carolino. Fala, ô, Dê, você já tomou café com as duas mãos hoje? Ah? O tio Raimundo ainda não, que não deu pra mim na padaria, não. E caiu na risada. Falou, não, mas tem um inhame cozido ali, lá descia lá, meu filho, né? Chapava o beijo naquela. O cafezinho com as duas mãos. O meu compadre Zé Juca, né? Obrigado aí. O padrinho, né? Madrinha Marlene, um ótimo dia pra vocês aí, né? O Tatuí Marculino. Os moradores da rua Santo Antônio, bom dia pra vocês aí, viu, gente? Bom demais. 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

Jairinho, né? Canta bem demais. Que isso, meu velho? Um ótimo dia. Ah, que vai acertando seu relógio aí, né? Faltam 8 minutinhos para as 8 horas aí. É 7h52. Eita, menino. Ô, Marcela, obrigado pela sintonia. Falou, vou dar minha voz. Quero ouvir Rio Negro Salimões. Você tá tocando ali, mas toca para mim, minha serenata. A gente mais dá conta, né, meu?

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pois é, né? Vai caçando por lá cerca, que você vai ver o que vai dar, certo, né? Vai dar pra sua mulher, viu? Ô, Guará, tá bom, meu filho? Obrigado aí pela sintonia, um bom dia pra você, viu, meu filho? Tudo de bom pra vocês, hein? Viu? Um ótimo dia pra toda essa família, hein? A gente agradece aí, né? A minha comadre Silvana, bom dia pra vocês, hein? Família Marins, hein? Um ótimo dia pra essa turma, viu? Aos pedreiros aí. Ô, Celso, você tá bom, meu filho? Que toca com o violão arrumado. Ele gosta da paródia, né? Tá lá no quarto do Alexandre trabalhando na hora dessa? Ah, pois é, né? Bom dia pra você, viu, Celso? Obrigado aí pelo carinho. Ah, lá toda essa moçada, hein? Ao Chico, né? Francisco, toda essa moçada. Bom dia pra vocês aí, viu? Mal demais essa galera do Cosa Alexandre aí. A gente agradece aí essa turma toda, viu? 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Um forte abraço pra essa galera. Eu quero mandar um bom dia também, tá na ligadona com a gente. Ela falou, bom dia, né? Ah, meu filho, ó. Tô aqui ouvindo aqui, tô ligado aqui, viu? Ah, pois é, né? A nossa amiga, né? A Tayla. Ô, Tayla, bom dia pra você aí, tá bom, filho? A paz do céu que abençoa, viu? A Tayla, né? A Vila Martins, né? Tá sempre gentil conosco. Também, né? Bom dia, dava a filha dela, né? Yasmin, né? Ó, esposa, eu, Joel, obrigado pela sintonia, né? A mamãe, a comadre Dorinha. Um ótimo dia pra vocês aí, né? Aos irmãos, ao Gilberto, né? A Juliana, a Arquileia, a Ana Paula, né? Tá lá, sobrinhas lá, né? Ah, pois é, né? O cunhado, bom dia a toda essa família aí, viu? Bom dia pra todos, tá bom? Ah, tá, pois é, essa turma aí tá tudo incluído no momento de oração no horário das 10 horas, viu? A Tayla, a família toda aí, a você ouvinte em geral aí, tá? Beleza, bom demais. Oi, bom dia, tudo bem, né? Ah, hoje eu quero ouvir, né? Gilmar Silva. Esse é de ontem, né? O Guilherme Silva, né? Ah, então tá bom. É, isso é de ontem. A minha comadre Creuza, bom dia pra você, viu, minha filha? Um abração pra você aí. Ah, quem vem chegando? Meu compadre Adélio Montes, obrigado pela sintonia. Maria tá mandando um forte abraço pra você. Obrigado aí, viu, meu irmão? Tá sempre ligadão com a gente lá, toda a família aí. A Roberta, né? Obrigado, o Hélio, ligado com a gente. A Nega do Matosa, né? Aqui, ó. Ei, menina, Maria, bom demais da conta. Olha aqui pra você ver, ó. A quem vem chegando, César e Paulinho, meu filho, ó. Eita, saudade. Segura, meu filho. Ô, minha comadorinha, obrigado pela sintonia, viu?

Ah, pois é, né, meu filho? César e Paulinha, Arrasta-Pé, tá bom demais, meu Maria. Um ótimo dia pra você, né? Alô, meu compadre Lói, obrigado aí pelo carinho. Um ótimo dia, toda essa moçada aí. Ah, bom demais. A Maria, né? Tá lá, meu filho, né? O vulgo neném, é, filha da esposa Aline aí. Um ótimo dia pra toda essa moçada aí, viu? Dá uma muito bom mesmo, tá sempre juntinho com vocês aí. Tá ligadão com a gente lá, meu filho. Os nossos amigos, né? Da rede de postos aí, obrigado pelo carinho. Os fretistas em geral aí. Aos nossos borracheiros, né? Bom dia, alô, galera. Galera do Trucão aí, bom dia, um abraço pra vocês aí. Obrigado aí, meu compadre Robson Titim, da Mega Óleo, bom dia pra vocês aí, meu filho. Ao Neguinho, né? O Rony tá lá também na mecânica, tá ligado com a gente aí. Obrigadão aí, tá? A gente agradece aí toda essa família aí, muito bom. 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Um bom dia pra essa família aí. Renata, né? Ô Fifi, ele falou assim: você toca dois sucessos pra mim? É, se não tocar, tem multa, é 45 mil por cada dia. Ô Fifi, Gilberto e Gilmar, sino com X na sequência, meu filho. Só mais uma vez, viu?

0: Gilberto e Gilmar, só mais uma vez. Que é isso, né? Haja coração no fim. Ah, é, você fala errado, né? Desse jeito, meu filho. É, o coração não aguenta, não, né? Ô, Sublisquete, será que. Hã? Não vai aguentar, não vai nada?
1: Vai não! É. Ele não vai não!
0: Ah, mas não aguenta mesmo, não. Ah, coitado, né? Você fala, é coitado, né? É, bichinha namoradeira, essa Juliette. Um ótimo dia pra vocês aí, viu? Obrigado pelo carinho, pela sintonia. Ô, Sublisquete, tá tudo sob controle? Tô vendo que o senhor tá com os olhos cheios d'água aí. Tá apixonado. É, 75 anos, tá apixonado. É, encheu os olhos d'água ali. É, eu vi tirando o óculos ali e falei, o que foi? É porque meu olho tá ardendo. Tem nada de olhadeira aí. É, coitado, porque não sei, viu? Ai, ai.
1: Bota pra
0: Vai botar pra torar mesmo. Nós aqui vamos só salvar o leite das crianças, que nós estamos de volta já, viu?
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0: E pra você curtindo aí sucesso aqui, um ótimo dia, né? Obrigado aí pelo carinho, pela sintonia, né? Ah, pois ontem o Renato me pediu uma música, ontem, meu filho, né? Eu tive que ir a Valadares ontem. Ontem nós estávamos de férias. É férias de um dia. Aqui, Renato, ô Cláudio, obrigado pela sintonia, meu filho. Aqui, ó. A ela aí, meu filho, ó, vai chegando pra nós aí, ó. Ei, Sérgio, esse é o mais pequeno que tem, né? Ele é igual meu compadre Eliu ali, né? É o pequeno. Vem chegando aí, panela, velho. Canta pro Renato, canta pro Cláudio.

0: menina e não me interessa se ela é coroa, panela velha que faz comida boa. Qual o motivo da graça aí que eu não entendi nada até agora? É, aqui, você fica me fazendo raiva, vou mandar você lá pra Magé, eu vou mandar você lá pro Rio, bem distante, você vai lá pra casa da Cilina, chega lá, põe você pra trabalhar lá, você acaba com essa graça sua aí, vai a Juscelino, meu compadre Zildo, põe vocês pra trabalhar lá, meu filho, eu quero ver como é que... Ah, é, coitado, né? Lógico que vocês vão.
1: Vai não.
0: Vai sim.
1: Ele não vai não.
0: Aqui ele não vai. Tudo vai vocês dois aí, não é só ele não. É, não é só ele não. Vai os dois. A gente começa a cantar, rapaz. Eu falei assim, agora a carreira agora vai decolar. Aí me vem essa... ele é difícil demais, bobo. Nossa, mãe. O Pirulito, eu já falei com ele. Falei, rapaz, a hora que eu tiver lá, que você tem que bater palma, aplaudir, falar o vovô dele, né? Ó, canta bem. É, tem que incentivar a gente, velho. É, só puxa pra trás, não tem jeito não, ué. 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O gordinho chapou som naquele trem, meu filho. As molas da bicha tá até arriada, mas ficou bom, né? Pensa no bichinho que gosta do som e que é gordinho. É da onde, do Cavalho? Aqui gosta de um som, menino, que só Jesus. 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Ai, tem que respirar fundo, que... senão não aguenta. 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Ah, pois é, a Marcela falou comigo, se eu dei aqui, você tocou Gilberto e Gilmar, mas aqui, coraçãozinho deu uma acelerada. Ah, menina, agora pra você poder acabar de ver se eu conserto ele, ou ele dispara do aviso, eu conserto, toca pra mim o Nando Moreno aí, demais da conta. Aqui, meu filho, se vocês pediu, vai pra Marcela, quem mais pediu aí? Ah, pois é, lá de Era Nova, né? A Marcinha também. Ô Marcinha, obrigado, viu, Marcinha? Ela falou comigo aqui, ó, eu já comecei cedo já hoje, aí você é culpado. Falei, eu não. É, mas fica tocando essas músicas aí, Valdemir Alves, né? Ah, mas não é que... E já comecei a arrumar a casa, já joguei tudo de perna pra cima, as cadeiras tá virada, sofá já redei pro canto. Falei, ó, então você tá dançando. Ai, falou, já comecei cedo aqui já, meu filho. É, e o Latão tá ali escutando. Toca Nando Moreno pra nós aí. Ei, Mari, ô marido do bico, ô Zé Adriano, trabalha, meu filho.

você tá doido, cachoeira. Ah, meu filho, bom demais, né? Ah, você curtiu Nando Moreno, Nosso Amor Terminou, né? É, meu filho, nossa senhora. É verdade, viu? Falou, ô, vou ter meu você. Pião colocar o litrão debaixo do braço, meu filho, encostar no cantinho desse da BR. E chora demais, viu? Bom dia pra vocês, eu sou o Bilisquete, que é burro. 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Ótimo dia, lá tá lá o Pablo, né? Que a moçada toda vai atender. Ah, pois não, que posso te ajudar. É, eu vou tomar um cafezinho primeiro, vou descansar, depois vamos fazer a compra. É, ó, tá lá, viu, meu filho? Marco Fé, ótimo dia pra essa turma. Ó, a galera do táxi aí, bom dia pra todos os taxistas aí, viu? Um ótimo dia pra vocês aí. Ah, o Clarinho, o Luizinho, né? O bastão do mototá. Ah, a galera todinha. A gente agradece essa turma aí, viu? Bom demais. Ah, pois é, hã? Seu Bilisquete, só no batidão das antigas, meu filho. Falou que é chique, mas aqui, bom dia pra minha comadre Alzira, obrigado pela sintonia. Alô, meu compadre Gilberto, comadre Dorinha, obrigado pela sintonia. Minha comadre Gracinha do saudoso Nicodemo, ô, comadre Gracinha, daqui a pouco não tô com um sucesso bacana pra você, viu? Ô, comadre Maria, meu compadre Uridis, já tá mastigando a hora dessa também, né? Aqui, eu vou mandar tudo lá pra cada Cileiro, vai até compadre Uridis. Vai Bilisquete, vai Juliette, né? Pirulito, vou mandar tudo pra lá. Aqui, ela falou, toca pra mim o Lourenço Lorival aí, pedido de um pai, a gente toca, sim, obrigado pela sintonia aí, um bom dia pra você, viu?

não precisava nem de pedir, né? Pois é, tá aí. Ah, minha comadre Creuza falou, de toca pra nós aí, Lourenço Lorival. É meu filho, pedido de um pai. Ah, menina. Ah, o Ronaldo, Cidade Caeté, né? Já tá ligadão. A gente já mandou um oi aqui já. Meu compadre Fred William, lá em Catalão, Goiás. Obrigado pela sintonia. A Sandra tá lá em Roraima, né? Na cidade de Caroeb. É, pois é, né, meu filho? Ela tá, o meu amigo, né, o Jair.

Não tem esse estudo aí não, viu? Ai, ai, bom dia pra você que tá ligadão, meu filho. Ô, Jusceline, fala lá pra nós. Como diz meu tio, escuta aí.

0: Ah, menina, hein? Quantas Lady Laura não tem por esse mundo aí, né? Quantas que já se foi, né? Eita, saudade das mamães. Aqui, um ótimo dia pra você aí, meu filho, tá ligadão aí. Ah, já tá na hora já, faturar o Leite das Crianças? Ah, então a gente volta já já, tomar um cafezinho, Paula Maciel ali, tô de volta, viu? Você
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menino, estamos aí de volta, né, meu filho? Rapaz, já tomamos um cafezão reforçado, Paula Marcel ali, né? É que essa turma come demais, meu filho. Se deixar, fica lá fora só comendo. Junta belisquete, pirulito, né, Juliette? Mas como uma barbaridade, que é isso, meu filho? É por isso que tá tudo ruliço desse jeito. Tudo, né? Coitado, nada, meu filho. Que tá tudo com. Não vai mesmo, porque comendo do jeito que tá aí não vai longe mesmo. Você tem que ficar igual Valdemir Alves, assim, meu filho. Corpinho esbelte, assim, ó. É um rapaz bonito, 1,90m, olhos verdes, cabelo longo. É o locutor que nos fala. É bonito demais da conta. Então, vocês têm que ficar igual eu. Ah, coitado nada, né, meu filho? Vocês não vêm com. Ô, meu compadre James, bom dia pra você aí, meu filho, né? Meu compadre Luizinho da Viola, obrigado pela sintonia. Quero mandar um bom dia, tá ligadão com a gente. Ô Duval, bom dia pra você, meu filho. Corcos italianos aí, né? Andréia, meu compadre João do Dico, toda essa moçada aí. Bom dia pra vocês aí, viu? Um abração pra essa turma aí, tá? Lá na Mafron, ligadão com a gente aí, né? Essa galera da VM aí, obrigado, né? Alô, Cassiano, bom dia pra você, Salgadinho. Tá lá, ligado com a gente, né? Um ótimo dia pra toda essa moçada, hein? Tá lá ligado, RM, né? Tá lá Ronaldo e Marcos. Aqui é placa solar, meu filho. Nossa senhora, pensa num trem bom. É, meu filho, tem um amigo meu que falou comigo, por favor, Dami Alves. Eu pagava, meu filho, era 900, né? Mil conto. Hoje eu tô pagando cento e poucos reais. Eu tô feliz demais. Tá sobrando um dinheirão. Colocou a placa solar lá da RM, né? Do meu amigo, meu compadre Ronaldinho. Tá ele, Marcos Leandro, Marcos Leandro, toda essa família. Um ótimo dia pra vocês aí, viu? Ficou bom demais lá, meu filho. Aquela chapou a placa solar lá, ficou bacana mesmo. Muito bom, viu? Ah, pois é, né, meu filho? Bom dia pra toda essa moçada. Aqui é o meu compadre Adilson, lá da reta aí, né? Perto da igrejinha, a comadre Solange. Bom dia pra vocês aí, viu? Tudo de bom pra essa turma aí, tá? Morador da rua Duque de Caxias, ó, o Maurício. Ô, Mari. Bailagô, bom dia pra vocês aí, viu? Tá lá ligado com a gente, Francisca, né? Pois é, né? Ô, Tião Cipó. Ah, Francisca, vamos ver. Quando você fala Tião Cipó, eu acho é graça. O bar de Tião Cipó, né, Birahili? Um ótimo dia pra você aí, meu filho. Porque dedinho de prós, trocar aquelas ideias. O Valdemir Alves senta lá, fica lá batendo papo com aquela turma lá. É bom demais ali, viu? Meu compadre, ali na cabeça da ponte ali, como disse o Bilisquete, é no beco do Zé Titio. Tá lá, meu filho, coladinho no beco do Zé Titio lá. Ai, ô Angelino, bom dia pra você, meu filho, né? Tá dormindo, hein, meu filho? Não, né? Ah, cadê o Dinei, o homem da água, né? Mata a sede da turma, e bom dia também, viu? Aldeirinho, obrigado pela sintonia. Nega do Matos, toda essa família, forte abraço pra vocês aí, gente.

pois é, vai mostrando pro mundo aí, meu filho. A hora que o zoião bater em cima aí, pronto. Esse não tá junto mais. Vai mostrando. É tudo que você faz. Aqui, não, mas agora, oh, deixa eu te falar uma coisa. É verdade, né? Hoje em dia não é tudo que a gente tá podendo fazer. Tá postando, meu filho. Ah, você pensa que você tem 10 amigos e tem 60 inimigos. Cuidado, viu? Ah, o zoião, meu filho. Ah, o zoião em cima. Vai postando pro mundo aí pra você ver, viu? Aqui vem chegando ele aí, meu filho. Tá? Ô, Celso, tá ligadão com a gente? Você tá aí no Cogos Alexandre aí? Tá trabalhando? Aquilo trabalha muito, né, meu filho? Ele falou, toca pra nós um desempregado, hein, meu filho? Com o Cristiano Neves, você é de maior conta. Vem chegando pra nós aí, meu filho.

Ah, menino bom demais, né? Você curtiu aí, aqui, é Cristiano Neves, né? Canta bem, né, rapaz? É, o desempregado, o meu compadre, aqui, ele gosta demais, né? O Celso, né? 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Angelino, segura aí, meu filho.

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5: Tá aí pra você, né, meu cara? Sou Joy, né? Sou eu, vamos que vamos, né, meu cara? Ah, pois é, né? Um buenos dias pra todos. Ai, ai, goodbye. Oh, tá na hora já? Não, né? Ah, pois é, se eu tô falando falar goodbye daqui a pouco, nós vamos achar que nós já estamos indo embora. Já é 9 horas agora, viu? Espera um tiquinho. Eita, ali, Valdemiro Alves, goodbye, vai, caça, goodbye, vai. Se não vai trabalhar pra você ver, não. Ele já comeu com a meia travessa de biscoito ali de novo ali. Ai, mas que velho que come, gente, esse velho. Aqui, ainda bem que ele dá sorte. Quando ele vai lá na casa do Matutim, lá o nosso vaqueiro lá, o Matutim chega lá e faz mais ou menos as duas broas. O homem faz um requeijão, faz um queijo. O homem, aqui, melaço de rapadura. Esse homem vai comendo. Pro resto, ele senta no canto lá, ele, Juliette, Pirulito. Eles dormem lá no curral mesmo. É porque o curral lá fica limpinho. Aqui o homem é cuidadoso, né? Acabou de tirar os leites tudo lá, né? Já manda lá pra, né? Pro resfriador. E rapaz, mas fica limpinho lá. Você pode sentar lá, almoçar lá tranquilo, rapaz, bem cuidadoso. Aí, meu filho, Matutinho, ele tem tempo ruim, não. Limpa, que eles têm bem limpinho, tudo cuidado. Aí dá banho nas vacas, nos cavalinhos, tudo no fim, ele não brinca em serviço, não. Aí, Matutinho, eles dormem lá, meu filho, de tanto comer, já falei com isso. Uma hora o Matutinho vai cortar vocês no rei. O Matutinho, ele é bonzinho, mas não é bobo, não, viu? 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Menina, hein? Segura, meu filho. Ô Zé, trabalha, meu filho. Diz ele que é pintor, né?

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pois é, né, meu filho, né, 90% do celular, né? Pois é. Essa semana eu vi uma placa que tava escrita assim, né, aqui, ó, precisa-se de servente, viu? É, paga 180 sem telefone, com telefone 90, eu falei, uai. É, porque não deixa trabalhar, não, mas tem, tá complicado, então, né? Ah, pois é, né? Desse jeito. 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

Aí você curtindo aí KLB, né, meu filho? Aqui na sua melhor, Caldas FM 98,7, né? Bom dia, bom dia, bom dia, meu filho. Bom demais, né? Ótimo dia pra vocês. E obrigado aí pelo carinho, hein? Tá sempre ligadão com a gente aí. A gente agradece aí pelo carinho, viu? Muito bom. Ô, meu compadre Desilde, Chileida falou assim, ô, Dê, toca um sucesso aí pro... Pô, aí, meu filho, meu compadre Desilde, milionário Zé Rico.

0: menina aí, ô Cileira, fala com você, viu? Cara, vou tomar um fôlego ali, vou tomar água gelada, eu volto já já.
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0: Tá aí pra você, né? Sou o Diogo, meu cara, tamo juntinho nessa jornada aí, oferecimento aí de Lojão Topa Tudo, sempre juntinho conosco, aonde a dona de casa, com certeza, é aquele conforto, aquela tranquilidade no seu lar, né? 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Oh, meu Deus do céu. 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Aqui, deixa eu te falar com você. Olha pra você ver a covardia. Você tá do outro lado do rádio aí, né? Não tá dando pra você ver, não, mas a minha amiga Sandra, lá de Caroebe, né, da cidade de Roraima, cidade de Caroebe, aqui mandou pra mim uma foto aqui de um pão de queijo, mas tá bonito demais da conta. Falei com ela, uma hora dessa, que bonito, né? Aí eu perguntei a ela, que é isso aí, minha filha? Me fala aí, só pra mim ver, olha.
8: Isso aí é o pãozinho de queijo, tomando um cafezinho aqui, escutando a rádio, acabei de tirar do forno. Aqui é 8h15.
0: Tá vendo aí, pra não medir. E lá é 8, rapaz, lá é 8h15 ainda. Eu já achei que tá na hora do almoço, meu filho. Ah, pois é, vamos tocar esse sucesso pra ela aí. Tá lá ligada com a gente lá, obrigado pela sintonia, viu, Sandra? Um ótimo dia pra vocês aí, cidade de Roraima, caramba. 8h15 ainda? Mas que é isso aí? Então eu vou voltar pra começar a fazer a programação lá. Ô, Sandra, Damari chegando aí pra você, né? Um novo vencedor. Um ótimo dia pra você, né? Vai pra Juscelene, essa galera aí. A toda moçada aí que gosta, né? Com certeza de um novo aí, viu?

maravilha, né? Agora é só vitória, né, meu filho? Só agradecer, né? Ô, Sandra, obrigado pela sintonia, meu filho. Tá lá, né, em Roraima, Caroeb, ligado com a gente lá. Jair, toda a família, dá um abraço nessa turma pra nós aí, viu? Papai do céu que abençoe, menino. Muito bom, né? 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

É, pois é, não vai perdendo o juiz, não, viu? Que se perder o juiz, você já viu, né? Aí complica, né? Ô, Maria, eu vou tocar essa aqui pra você aqui, amanhã eu prometo tocar aquela outra. Nós vamos achar ela, Maria. Ei, amadão, louco de amor, Maria. Aproveitar que você já tá mexonada mesmo. Segura, sai do beco, Maria. Coração.

É, pois é, né, Maria? Vai chorando, você viu aí? É, menina, esse Amadão não brinca não, né, Maria? Que é isso? Ô, Maria, pra nós acabar de completar aqui, minha filha, aqui, ó. É, aqui, ô, Maria, papai, pega um copo lá, meu filho, com água de açúcar, um limão. É, passa a régua, hein, minha filha, porque vem chegando Chico Rei, Paraná e degrau da escada. Ela falou, detox esse negócio pra nós, hein, minha filha, que hoje tá bom demais, o negócio hoje tá especial. É, tá parecendo sexta-feira. A Celinha já falou comigo, já tomou 8 geladas lá já. 8 latão, o que é isso?

Maria, que é isso, hein, Maria? Tu passou a régua, hein, Maria? Tá, pois é, aqui, toma uma água de açúcar aí, vai dar tempo, nós vamos ali e volta já já. Ô, Branquinho, já já eu toco seu sucesso aí, viu?

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5: Aí pra você, né, meu cara, sou Joe, somos nós, né, vamos que vamos nessa jornada aí, fechando o último bloco, né, 9h43, obrigado aí pelo carinho, pela companhia. É, falou comigo, Valdemiro Alves, da última música que você tocou agora aí foi mais um latão inteiro, 9. Cuidado, rapaz, tá, hã? Ela falou assim, aqui, meu filho, mas come igual um leão também, né, dizer que alimenta bem, então tá bom, né, se tá alimentando, tá ótimo, né. Ai, ai, aqui um ótimo dia pra vocês aí, meu filho, Lojão, aqui, Lojão topa tudo, sempre juntinho conosco, hein? Obrigado aí pelo carinho, pela companhia. 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Papai do céu, abençoa vocês todos aí, viu? 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

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Então, pois é. Bom demais. Ô, Branquinho aqui, meu filho, ó, sucesso aí que você pediu, hein? Obrigado aí pela sintonia, um ótimo dia. Vem chegando ele aí cantando aqui, mas... Leandro e Leonardo, meu filho, que se for preciso chorar, eu vou chorar.

Ah, menino, pois é, né, meu filho? Você viu aí, Branquinho, fechando bem demais, né? Aqui, um ótimo dia pra você aí. Dá tempo ainda? Ah, então chama ele pra nós aí. Isso, arreda a cadeira, deixa ele sentar aí. É ele, o Nando Moreno? Arruma outro banco lá, pega outra.

Ah, menino, canta bem demais, o que é isso? Ah, é melhor ficar como locutor mesmo. Não vai dar certo. Você tem hora, tem hora que eu brinco com o pirulito, mas eu acho que tá certo, viu? Aqui, bom demais da conta, meu filho. O que é isso, né? Mas chora demais da conta, né? Ah, pois é, né? Vai abençoando toda essa família aí que é bom demais da conta. Ah, já tá na hora, já, seu Bisquete. 9h50, faltando 7 minutinhos para as 10 horas aí, viu? É, já tem o horário aí do padre aí, meu filho, ó.

0: Ah, pois é, né, meu filho, como é que larga, né? Eita, menina, é, Valdemir Alves tem um chapéuzão arrumado lá também, lá, viu, meu filho? É, nós é cowboy também. Aqui, um ótimo dia pra você, né? Obrigado aí pelo carinho, pela companhia, que o Papai do Céu nos ilumina, traga paz. Ah, que pena, né? Chegou o finalzinho, né? É, será que não dá pra esticar mais um pouquinho? Não estica! Aqui não dá, não, por causa do horário, né, da igreja. É, tem o momento do padre agora aí, meu filho, lembrando a você aí, né, que é, né, o momento de oração, a gente vem agradecendo ao nosso Papai do Céu, né, tem que agradecer, viu? E vai aí toda essa família aí que tá sempre juntinho com a gente aí, obrigado aí, viu? A Thayla, né, obrigado pelo carinho aí, toda a moçada aí, a gente agradece, né, também a filha dela, né, Yasmin, sinta, né, esse momento de oração aí, Joel, a mamãe dela aí, né, a Dorinha, também os irmãos Gilberto, né, Juliana, a Aquileia, um abraço, Aquileia, abraço pra você aí, meu filho, a Ana Paula tá lá juntinho conosco, né, todos os sobrinhos aí, né, os cunhados, um abraço aí pra todos aí, e todos aí da emissora aí, tá sempre juntinho conosco, nos ouvindo aí, obrigado aí pelo carinho, viu, gente? Fique na paz, agradecendo aí, Bairro Restaurante Três Irmãos, obrigado aí pelo apoio, né, Lojão Topa Tudo, obrigado aí pela companhia, Maconfé, um ótimo dia pra toda essa moçada, né, AgroCity, obrigado aí pelo carinho, e também Loja, né, tá aí juntinho conosco, MG Saúde, direção do meu compadre Chuchu, aqui um forte abraço, tudo de bom pra você, que o Papai do Céu nos abençoe, traga paz, então, ok? Quer que eu fale na sua empresa aqui? Chama o Valdemir Alves na rua e fala, ó, quero que você divulgue lá a minha empresa, lá, meu filho, que o trem tá bom. É, audiência tá total, graças ao nosso bom Deus, viu? Tchau, tchau, fique na paz e até amanhã, se ele assim nos permitir, na sexta-feira, conto com vocês aí do outro lado do rádio pra nós fechar com chave de ouro, viu? Maria, sai do beco, Maria, vamos que vamos.
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não é um programa de entretenimento. O nome é Experiência de Deus, que leva você a cura, milagres, prodígios. Lembrando que a maior que pode acontecer é a nossa própria conversão. Hoje, nós começamos uma novena.

especial. Sabe qual é? A novela. Santa Mônica e

Nós somos um pouco Mônica e Agostinho. Eu tenho muito carinho com essa novena. Você, eu, temos que pedir a nossa própria conversão. Mas ao mesmo tempo, nós podemos rezar e pedir a conversão de alguém. Então vamos juntos, em nome do Pai.

Jesus voltou a falar em parábolas aos sumos dignos, portanto, ide as encruzilhadas dos caminhos e reúnam todos os que encontrarem, maus e bons. A sala da festa ficou cheia de convidados. Quando o rei entrou para ver os convidados, observou ali um homem que não estava usando o traje de festa e perguntou: amigo,

jogai-o fora na escuridão. Cura, milagres e prodígios não há maior do que a nossa própria conversão. Isso mesmo, a nossa conversão. Curar de uma dor, depois volta. Curar de um mal,

Mas a maior cura pedirmos, são tabagistas, não aceitam que precisam de ajuda, pessoas que estão no mundo do pecado, da pornografia, pessoas que estão no mundo dos jogos, mas que estão resistentes à mudança, pessoas que estão se tornando amargas dia após dia, ao invés de se tornar uma pessoa

abrindo esta novena de Santa Mônica, pensar no pós-morte, já é uma conversão aqui. E é isso que nós estamos pedindo hoje, soberano Deus, graças e louvores se deem a todo momento, ao Santíssimo e Diviníssimo Senhor.

apelos, daqueles que vão ligar, das intenções. Que serão mandadas, você quer que reze?

0: e adoração do Santíssimo na sua intenção.
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1: De Deus, né?
2: Isso.
1: Na paz de Jesus, desculpa que você tem problema de bronquite, sabe?
2: Tá.
1: De asma, né?
2: Então tem dificuldade de não falar, mas qual cidade você está falando, minha querida?
1: De Coronel Fabriciano, Padre Reginaldo.
2: Coronel Fabriciano, Minas Gerais.

0: Tá bom. O que você quer falar, que minha querida? O que você... Que
1: aí eu tava muito ruim. Aí eu parava desacordada até no hospital. Né? Porque minha família é uma família muito complicada. Você entendeu? Aí o que acontece? Eu apresentei o remédio para Jesus e falei com ele.

0: Deus é fã do mundo tá tomando, né? Aí eu falo assim, Senhor, não deixa não, porque se acontecer eu não vou aguentar, porque eu já estou com 60
1: anos. A senhora mora sozinha?
0: Ô, padre Edinaldo, eu vou falar com a senhora a pura verdade. Eu sou uma pessoa muito religiosa.

0: foi batizado, né?
1: Concordo com a senhora que um remédio talvez não lhe fez bem, fez a senhora parecer louca, agir como tal, mas não pode fazer assim. Hoje a medicina vem para nos ajudar a viver melhor, minha querida. A senhora... aceita que a nossa equipe ligue para a senhora?

0: nome?
1: Olha, eu tenho um obrigado.
0: Mila, que ela receba o tratamento necessário e aceite para sair desse estado de depressão. Deus abençoe Ivanilda. Nem vou dizer mais a cidade. Mas lá temos a TV Evangelizar, canal 19.1. Não.

de drogas e tráfico, mas filha de Deus de algum lugar do Brasil, Deus abençoe. Filhos e filhas, nós estamos na quinta, última etapa da campanha de Jesus das Santas Chagas. Inclusive, muitos já estão recebendo, se não recebeu, vai receber esta pequena flâmula. Que lembra o manto de Jesus das Santas Chagas.

0: fixa. Você está vendo as imagens. Avise um amigo, uma amiga. Vai começar a novena de Santa Mônica, Santo Agostinho. Todos os anos, muitas graças. E eu volto já.
1: Olá, meu nome é...

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0: Vamos até o fim. A carta de São Paulo aos Coríntios. Sacristão, o que tiver aí, coloque. Mas lembrando você, se você se sentir tocado com a palavra de Deus, mande um áudio para mim, 41 3221 6060. Escute.
1: Olá, Padre Reginaldo.

0: Assim
1: Eu
0: como todos
1: imaginei.
0: que o senhor faz, mas
1: Vai fazer esteira, você vai andar, você vai cozinhar, você vai lavar, você vai andar de carro. Deixa rolar, deixa rolar. E ela falou do inabalável. E claro, né? Você pode aprofundar o livro de Jó através da leitura do livro Inabalável, que você encontra em todas as livrarias do Brasil. Se encontra. Padre, na minha cidade não tem.

Passo, viu? Lá de Garça, São Paulo, Dom Antônio Luiz Cipollini. Depois de muitos anos de reza de Santa Mônica, 30 e poucos anos, não é brincadeira não, chegou o tempo de mostrar a bondade.

Façam, escutem, continua Paulo. É o dia de ser salvo. Pensa em você mesmo primeiro. Senhor, hoje é dia de ser salvo. Depois pense em alguém. Senhor, hoje é dia de ser salvo.

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catequese. Cinco passos. Senhor, que com paciência eu enfrente os sofrimentos, com paciência eu enfrente as dificuldades. Hoje eu vou ficar com esse apelo da paciência. Senhor, dai-me a graça. Graça de exercitar a paciência.

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0: Apostólica Cruz Sagrada, Padre, nós do Brasil vamos a 1.1, e ele citou, tem a Rádio Jangadeiro, Rádio Shalom e Rádio, me fugiu a última, Dom Bosco. Diga lá, Francisco.
1: Padre Reginaldo, a sua bênção começou.

0: a dois testemunhos.
1: Tá.
0: Nossa, foi em 2025, ela sentiu os mesmos sintomas. Eu pedi a Nosso Senhor Jesus das Santas Chagas que operasse, que não deixasse aquilo nela, que ela não precisava daquilo, que ela tinha nosso filho para cuidar.
1: Sim.
0: Aí o que acontece? Ela foi fazer o exame da mamografia.

0: na mama dela.
1: Deus seja louvado.
0: Para Valdemar e para minha esposa.
1: O nome
0: Antônia
1: dela?
0: Banda.
1: Tá.
0: E para minha mãe, Raimunda Paulino.
1: Tá certo.
0: Aí, diante disso, padre, a minha mãe já era associada há 13 anos.
1: Opa, aí, obrigado, quando... dona Raimunda.
0: Pois é, quando ela recebeu a graça da cura dela...

0: irmã Francisca Vani Cléa também é associada.
1: Certo.
0: Meu cunhado também.
1: Com Gregório Paixão e contagem regressiva, 19º, gente, 19º, dia 31 de outubro. Espero de encontrar você, Francisco. Sempre eu faço um encontro lá na Jangadeiro, quem dera possa te encontrar. Aires, falei certo o seu nome?
2: Falou sim.
1: Deus. Abençoe, Aires. Você fala de onde?

0: que acompanha, Aires?
1: A gente principalmente, né?
2: Tudo mais bem. E eu fui. E depois disso, padre, a minha vida se transformou.
0: Ô, filha.
2: Eu comecei a te acompanhar. Eu comecei a me emocionar com você. Eu comecei a gostar das suas músicas. Eu li o seu livro Inabalável.
0: Ah, que maravilha, Isabela.
2: Eu...

0: E eu fui no seu show e eu tava pertinho do palco, foi muito também.
1: Aires, e da mamãe?
0: Priscila.
1: Priscila. Um grande abraço, Isabela. E ó, fica na linha que eu vou lhe dar um terço, tá bom? Fica na linha. Você não pediu, mas eu quero, porque tem 13 anos, gente. Que simpatia de menina.

Que Deus abençoe. Fica para pegar o teu endereço. Para eu mandar um texto para você, tá bom, Isabela?

0: as gerações ali, Isabela de 13 anos.
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1: 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Querido povo de Deus, que delícia, né, falar com a Isabela, pessoa 13 anos. E você perguntou, talvez você fala, por que o pai teve que falar? Porque existe uma lei hoje, nós levamos muito a sério,

podem falar comigo, mas primeiro... pai tem que autorizar, é uma lei que nós levamos, LGPD.

LGPD, que é a Lei de Garantia, a menor dificuldade já estava a ligar para o banco, pedir empréstimo, e fiquei numa situação muito complicada. O problema virou uma bola de neve, a ponto de eu me sentir sufocado. Na mesma época, eu estava tentando

responsáveis pelo serviço sempre diziam: hoje eu não acompanho nada, não perco nada. Acompanho sempre os seus programas diariamente aqui pela TV Evangelizar. E digo, nunca perco a adoração ao Santíssimo. De Recife. Escreveu o nome, mas eu prefiro...

Eu quero dizer assim, não sejamos e sofrimentos causam ao meu coração e a toda a família. Diga o nome da pessoa por quem você vai oferecer essa novena. Acredite, Deus tudo pode. Só Deus faz tudo, nós não.

Deus vive verdadeiro, faça com que esta pessoa... Por quem reza, votos de família, os remédios e aqueles que mais estão necessitados neste momento. Por intercessão de Nossa Senhora do Carmo, São Pio, nos méritos das Santas Chagas, em nome do Pai, do Filho, do Espírito Santo. Amém. Gente, manda seus anjos sobre nós.

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8: Uou, Super Hits chegando. Chegamos por aqui com muita música boa pra gente curtir. Só as melhores. O Super Hits tá começando.
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8: Tá tudo bem por aí? Tá tudo belezinha? Eu sou o Fabiano Farias e aqui a gente segue a partir de agora com muita música boa. Super Hits é pra você. Vem música, tem muita música pra gente curtir. De primeira chegando por aqui, Israel e Rodolfo, Quem Não É Dona Não Manda. Começa agora a Super Hits.

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Tá só começando por aqui, Maiara Maraíza, já te namoro. Vem mais, tem o que agora? Fred e Fabrício, bala de festim. Super Hits é bom, Júlio.

0: volta já.
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5: Super, super hits, intervalo rapidão, já tem mais, já vem muito mais. Inimigos da HP, vem chegando. Inimigos da HP por aqui no Super Hits. Eu, Cid Cor, curte aí.
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0: Ai, que dó! Mariana Fagundes com o João Neto e o Frederico.
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0: Super Hits, seguindo com mais sucessos, aqui a música não para. Sempre com você, onde você estiver. Que bom demais. Gustavo Lima, tá chegando prazo de validade pra curtir agora.

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2: Aí que vai Super Hits, Super Hits. Vem por aqui mais sucessos. Tem Saudade da Iada, da Ilara com o Bruno Denner. O Super Hits é todo feito pra você, então vem comigo.

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1: 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Gustavo Lima sempre é sucesso. Bala alojada. Só falta nós namorar. Essa aqui é do PH e Michel, chegando agora, Super Hits.

0: Pão de Açúcar, Israel e Rodolfo, fechando por aqui nossa sequência de hoje. A saideira tem João Bosco e Vinícius com Gustavo Lima, 25 horas. Estou indo, grande abraço, até mais, tchau.
1: Fala comigo!

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8: Muito bem, chegando em mais uma edição do Hora Livre Flashback. Você de perto, de longe, em casa, no trabalho e viajando. Tá preparado? Mais uma programação pra gente, ó, matar saudade. Viajar na emoção desse programa que olha, traz cada música, cada clássico, cada sucessão das antigas. A gente vai viajar então com o melhor da programação musical internacional, aquela playlist preparada com muito carinho. E a gente começa trazendo o som de 2011, a música com Disco Junk, a música Cry.

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1: Muito bem, Hora Livre na área para fechar mais uma edição desse programa sensacional, líder de audiência. Mais esse grande sucesso, esse clássico. Gostou? Eu também adorei, hein? Obrigado mais uma vez pela companhia. Um forte abraço para você. Até a cheia, amém. A gente se fala na próxima edição. Continue por aqui nessa rádio super especial. Saúde, paz. O resto a gente corre atrás. Tchau, tchau.
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5: A vida é como o vento de outono. Conhece esse? Não? Não sentiu ainda? Ela se encarrega de levar tudo o que não deve permanecer com você. Aquela folha que tá caindo no chão, aquele problema que tá ali te perturbando, deixa o vento de outono levar. Aquela tristeza, aquele rancor, aquela falta de perdão, você não consegue perdoar, tem um negocinho aí que tá, sabe, machucando. Deixa o vento levar, o vento de outono tá levando agora, ó. E a vida vai melhorar, a vida vai ser... Ai, graças a Deus.
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5: Muito bem, chegamos, é quinta-feira, olha nós aqui, hein? Chegando em mais uma quinta-feira, você de perto, de longe, em casa, no trabalho, viajando, atenção, é véspera de sextou, ui, hein? A sexta-feira tá logo ali, e a gente vai chegando com o melhor da música pra você, música que é música, a gente toca, música boa, tá preparado, o melhor da música internacional, vamos passar por aqui hoje, e a gente começa com João Bosco e Gabriel, essa morena.
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1: Show da tarde na área. Todo mundo curtindo no volume máximo. Atenção, senhoras e senhores. Tá chegando rápido o intervalo. Daqui a pouquinho a gente tá de volta trazendo muito mais pra você, hein? Fica por aí, bebê. Sai daí, não.
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1: Muito bem, de volta por aqui no Show da Tarde, trazendo a melhor programação do seu rádio. Que bom saber que você tá aí com a gente. Por aqui já sabe, né? Rola a melhor playlist musical e tá na hora de saber quem é que tá com a gente pedindo música neste programa. Bora saber quem vai dar aquele pitacão? Bora conferir. Aumenta o som.
4: Toca Requebra, deixando o Pires pra mim, Simone Quirinha, beijos pra você.
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1: Muito bem, show da tarde na área. Que sequência foi essa? Daqui a pouquinho, depois do intervalo, tem mais pra gente curtir o melhor da música nacional e internacional. Então, fica por aí, já já tem mais.
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3: Muito bem, voltamos. Por aqui a gente traz mais uma sequência do Show da Tarde. Tá chegando agora o som do Luiz Fons, Buenos Aires.
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1: Show da Tarde na área. Que bloco foi esse? Mais um pra conta, hein? Daqui a pouquinho, depois do break, tem mais. Fica por aí, curtindo com a gente. Daqui a pouquinho a gente volta.
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1: Muito bem, voltamos. Falei que era rapidinho, fui ali, voltei. Opa! Olha nós aqui, hein? Mais uma sequência chegando. Tá na hora de saber quem tá com a gente pedindo música. Opa! Quem será que vai dar pitaco por aqui, hein?
6: Aqui é o Cris da Uber. Toca pra nós aí, 30-30 e Lona Prado, refém. Valeu.
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1: Comigo. Show da tarde na área. Tá gostando? Aí sim, hein? Se liga, depois do intervalo, aquele break rapidinho, a gente volta com muito mais aqui no Show da Tarde. A melhor playlist do mundo nacional e internacional. Então já sabe, fica por aí, eu volto já.
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1: Muito bem. De volta. Olha nós aqui outra vez. Bora lá, bebê. Tudo certinho por aí? Então, chegando mais uma sequência. Agora é a vez do Jonas Brothers com Summer Baby.
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0: Show da Tarde na área, só música boa. Tá gostando? Eu adorei esse bloco, hein? Sensacional. Daqui a pouquinho, depois do intervalo, tem mais. Então fica por aí, conto com você, hein? Sai daí não.
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0: Muito bem, sou eu. Voltamos. Por aqui rolando a melhor programação do seu rádio. Show da tarde na área. Estamos de volta. E tá na hora de saber quem tá com a gente pedindo música. Vai dar aquele pitaco na nossa playlist.
6: Aqui quem fala é Gustavo Fernandes. Eu gostaria de pedir hoje alguma música da Adele. Valeu, tamo junto.
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0: Traia Véia é o nome deles, bebê!
1: Show da tarde comigo, Fábio Bruno na área, comandando a nave Radio. Show da tarde com a melhor playlist nacional e internacional. Daqui a pouquinho tem mais sucessos, mais hits pra gente curtir. Fica por aí, já já eu volto.
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1: 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Voltamos. Que bom saber que você está aí com a gente. Bora lá agitar esse negócio. Todo mundo curtindo no volume máximo. Por aqui a melhor programação do seu rádio, hein? O sucesso que não sai de moda nunca. E a gente confere o som do Luan Santana com a Simone Mendes. Nossa distância.
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1: Show da tarde na área, esse som é Oba! Se liga, hein? Tá chegando rápido intervalo. Daqui a pouquinho a gente tá de volta com muito mais pra você no Show da Tarde. Tá pensando o quê? Acabou? Acabou nada. Tem mais daqui a pouquinho.
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1: Muito bem, Show da Tarde de volta. Olha nós aqui outra vez. Bora lá, hein? Bora saber quem é que tá com a gente pedindo música na programação do Show da Tarde de hoje. Aumenta o som aí.
6: Que é o caso do Aerosmith. Valeu.
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1: Muito bem, muito bem, muito bem. Fechando mais um bloco aqui no Show da Tarde. Que maravilha. Que bom saber que você tá aí com a gente até agorinha, mas tá na hora de dar tchau. Acabou por hoje, pessoal. Obrigado aí mais uma vez. Saúde, paz. O resto a gente corre atrás. A nossa saideira tá vindo aí. Um beijo no seu coração e até a próxima edição do Show da Tarde. Valeu, tchau, tchau.
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14: Oi, turma! Chegamos por aqui com as 15 mais pra você curtir, pra você ouvir. As 15 mais que tocam aqui pra você nessa super sequência que começa agora. Eu sou o Fabiano Farias e é muito bom ter você aí ligadinho, curtindo, cantando junto com a gente, sempre nessa companhia legal. Dia de quinta-feira, hoje, quinta-feira, dia 20 de agosto de 2026. Dia do maçom e dia do vizinho. Vem música, quem abre a sequência de hoje, Panda com João Neto e o Frederico, R$200. Ensina-me, Taime Thiago, tem João Neto e Frederico por aqui também, cantando com Panda e a Mariana Fagundes, toca aquela. Tá começando agora às 15 mais.
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1: I love you, você demais, Maria Cecília, Rodolfo, Zé Neto e Cristiano. Oi, tudo bem? Teve ainda Bala Alojada, Gustavo Lima. E por aqui chegando, fechando a primeira parte de hoje, Israel e Rodolfo em engajamento. Depois dessa tem intervalo e depois do intervalo tem mais.
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2: As 15 mais mais, seguindo por aqui, seguindo. Vem chegando de número 7, Gustavo Lima. 10 na mente, tem João Bosco e Vinícius, Eu Vou Morrer de Amor. E ainda o João Neto Frederico, Moda Derramada. Sequência das 15 mais mais pra você.
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0: Muito mais música pra você. Paula Fernandes cantando por aqui, era eu. Teve antes dessa Aikido, a Mariana Fagundes com o João Neto e o Frederico. A Maiara e a Maraísa, boa noite, falsificado. Quem tá fechando a edição de hoje, Gustavo Lima por aqui, prazo de validade. Tô indo, pra você aquele grande abraço, até mais, tchau.
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0: Arena vai dar um tempinho rapidinho, mas segura aí, porque a emoção volta já já com mais modões de responsa.
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11: Alô, amigos de todo o Brasil. Chegamos com mais um Sertanejo Classe A por aqui, trazendo o melhor da música sertaneja. Só modão selecionado, hein? Dia de quinta-feira hoje. Eu sou o Fabiano Farias e agradeço você por estar aí na nossa companhia, pelo rádio e pela internet também. Vamos de modão? Vamos de modão. Daniel e o seu Zé Camilo vêm chegando de primeira. Boiadeira Errante, tem Lágrimas, Roberto e Meirinho. E o René e Ronaldo tá por aqui também, porque tá começando agora o Sertanejo Classe A.
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1: Sertanejo Classe A, René Ronaldo, a loira do carro branco. Fechou a primeira sequência por aqui, só modão bom, hein? Depois do intervalo tem muito mais pra você aqui. Sertanejo Classe A, volta já.
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1: De volta por aqui com o Sertanejo Classe A, já vem chegando sequência. O Ralf vai cantar por aqui a música Decida. Vem aí na sequência, Jean Giovanni, alô, tem Maurício e Mauri, decisões inteligentes e muito mais. Se liga aí, Sertanejo Classe A, que segue.
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1: Deixa mais uma por aqui com Diogo e Danilo, a música Dama de Vermelho, Diogo e Danilo. Depois dessa, para mais um intervalo, a gente volta já.
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5: O Sertanejo Classe A tá de volta por aqui com mais, e quem vem chegando é o Zezé e o Luciano, Por Amor Te Deixo Ir. Teodoro e Sampaio, Garanhão da Madrugada. Essa aqui é da seleção dos 40 anos de carreira, hein? Bom, só aquelas boas. Tem ainda Valéria Barros, Eu Quero Esse Amor. É o Sertanejo Classe A.
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0: Darley Darleno cantando por aqui, tô te ligando. Fechou mais uma, tem aquele intervalo rapidão, a gente traz mais pra você depois do intervalo.
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0: Tem mais Sertanejo Classe A por aqui? Tem sim, quem canta pra gente é o Daniel. Terra Tombada, Milionários é Rico, Estrada da Vida, e ainda o Guilherme Santiago, Som e Mais. Isso aqui é forte pro coração. E modão bom no Sertanejo Classe A.
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1: Sertanejo Classe A, Roberto e Meirinho também canta por aqui na nossa sequência. Que bom é ter você na companhia. A música foi Ainda Ontem Chorei por Você, Roberto e Meirinho. Agora tem mais intervalo, já tá por ali, depois do intervalo de Paulo e Paulino, Gino e Geno, Chico Rei Paraná, depois do intervalo.
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5: Sertanejo Classe A, vem que tem, de Paulo e Paulino, hora certa. Por aqui também Ginigiano, Freio de Mão e ainda o Chico Rei Paraná, Tranque a Porta e Me Beija. Aumenta o volume, vem com a gente, Sertanejo Classe A.
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0: Sertanejo Classe A. João Carreiro Capataz cantando Desatino, Tranque a Porta e Me Beija, Chico Rei Paraná. E agora, tem intervalo, a gente vai para mais um intervalo por aqui. Já está programado para a gente curtir na sequência Fábio Joelson, tem por ali Cleiton e Camargo, Juni e Júlio com Lorena e Rafaela e mais Sertanejo Classe A. Depois do intervalo a gente volta.
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5: E mais Sertanejo Classe A por aqui, pela vez está chegando o Fábio Joelson, a música clássicos dos sertanejos. Mala Amarela, Na Hora de Amar, Cleiton e Camargo, Juni e Júlio com a Lorena e Rafaela. A música é Filho Pródigo, tocando por aqui no nosso sertanejo. Muita música boa, só o melhor do sertanejo. Eu sempre digo, aqui o sertanejo é selecionado. Então vem curtindo, tem mais, tem sim, Mala Amarela.
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1: Sertanejo Classe A, Jean e Duane, Mil Corações. É aqueles modão que a gente canta junto, é bom demais. O Sertanejo Classe A chama mais um intervalo e a gente já traz na sequência Felipe Falcão, tem Eduardo Costa, João Paulo e Daniel depois do intervalo.
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1: Tem mais Sertanejo Classe A por aqui, tem Felipe Falcão seguindo os seus passos. Eduardo Costa, cada volta é um recomeço, e tem ainda João Paulo e Daniel, jeitão de caboclo. Sertanejo, não para.
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0: 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As notícias do governo federal que movimentaram o país no dia de hoje.
2: Olá, boa noite.
1: Boa noite para você que nos acompanha em todo o país.
2: Quinta-feira, 20 de agosto de 2026.
1: Vamos aos destaques do dia.
2: Estratégia brasileira para inteligência artificial.
1: Ações incluem a compra de um supercomputador para processamento de IA, formação de profissionais e transferência de tecnologia.
2: Transferência eletrônica de veículos.
1: Nova resolução estabelece regras para a operação digital de compra e venda de carros.
2: E vamos saber mais sobre a atualização da lei seca com o secretário nacional de trânsito, Adroaldo Catão.
3: Prever a possibilidade de certificar os chamados drogômetros, equipamentos para aferir a presença de outras substâncias que estão, no momento da abordagem, atrapalhando a capacidade psicomotora e impedindo direção mais segura.
1: Setor elétrico se prepara para efeitos do El Niño.
2: A atuação quer dar mais segurança ao sistema. Luciana Colares de Holanda.
4: Para aumentar a segurança do sistema, o Comitê de Monitoramento do Setor Elétrico aprovou a antecipação de 1,8 gigawatts de capacidade.
1: E você vai saber como escolher eletrodomésticos e eletrônicos mais econômicos para a sua casa.
2: Na apresentação da Voz do Brasil, Luciana Vasconcelos e Luciano Seixas.
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2: Um supercomputador para desenvolver inteligência artificial em grande escala.
1: Além de parcerias com outros países para capacitação e desenvolvimento dessa tecnologia.
2: Ações anunciadas hoje que fazem parte do Plano Brasileiro de Inteligência Artificial.
5: Entre as ações anunciadas nesta quinta-feira, está a aquisição por meio de edital competitivo de um supercomputador para treinar modelos e desenvolver inteligência artificial em larga escala. O equipamento vai alcançar cerca de 7.200 petaflops, ou seja, será capaz de fazer cerca de 7,2 quintilhões de operações matemáticas em apenas um segundo e deve figurar entre as 10 maiores máquinas do mundo em capacidade de processamento de IA. A ministra da Ciência, Tecnologia e Inovação, Luciana Santos, detalha o impacto da inteligência artificial na vida das pessoas.
6: Para que essa supercomputação? É para desenvolver vacinas e medicamentos, é para poder garantir antecipação das chuvas e secas, é para poder melhorar a produtividade da indústria brasileira. E em tudo isso, o IA vai nos ajudar. O supercomputador não serve apenas para fazer conta mais rápido, ele serve para transformar problemas que levariam décadas para resolver coisas do dia a dia do povo brasileiro.
5: O supercomputador será instalado no Parque Tecnológico Augusto Severo, na Universidade Federal do Rio Grande do Norte. O estado foi escolhido devido ao grande potencial energético. A presidente do Conselho de Administração do Parque, Ângela Maria Paiva Cruz, explica o que a chegada do equipamento vai representar para a região.
7: A instalação do supercomputador no Rio Grande do Norte demonstra que a ciência brasileira se fortalece quando alcança diferentes territórios, mobiliza talentos e transforma conhecimento em oportunidades para a sociedade.
5: As ações integram o Plano Brasileiro de Inteligência Artificial. Também foi anunciado o início da estruturação de uma nuvem brasileira por meio de uma parceria entre os setores público e privado. O objetivo é criar uma alternativa nacional para armazenar e processar dados e sistemas, como explica Esther Dueck, ministra da Gestão e da Inovação e Serviços Públicos.
7: O serviço na nuvem é prestado por uma empresa estrangeira. Tem uma chinesa e 5 americanas, mais ou menos. São 6 empresas no mundo que são capazes de operar um serviço de nuvem com todos os serviços que estão embutidos ali. O que a gente está fazendo aqui é que a gente quer criar uma capacidade nacional de fazer o serviço de nuvem.
5: Também foi anunciada cooperação tecnológica com empresas da China para desenvolver modelos de IA em língua portuguesa e capacitar 3 mil brasileiros em 5 anos. O Brasil fará ainda parceria com a Espanha para aumentar a capacidade brasileira de desenvolver chips. Reportagem Gabriela Noronha.
1: Atenção, motoristas de táxi e aplicativos interessados em comprar um carro.
2: O valor do financiamento para quem está cadastrado no Move Brasil aumentou de 150 para 200 mil reais.
1: É o que determina a portaria publicada pelos Ministérios do Desenvolvimento, Indústria, Comércio e Serviços e do Ministério da Fazenda.
2: A nova portaria também inclui entre os veículos elegíveis os híbridos com diferentes combinações de fontes de energia, integrando motor elétrico e motor a combustão que utilize álcool, gasolina ou ambos.
1: A elevação do teto e a inclusão de outros veículos híbridos amplia a oferta, mantendo os critérios de sustentabilidade e eficiência energética, como explica Wallace Moreira, secretário de Desenvolvimento, Indústria, Inovação, Comércio e Serviços.
8: Atualizar esse valor para que os trabalhadores possam ter acesso a esses modelos de carros é fundamental. O taxista, ele consegue comprar um carro com preço acima de 150 mil e com descontos que ele tem fica abaixo de 150. Como o programa, ele contabiliza o preço que está na nota fiscal, o trabalhador de aplicativo fica numa desvantagem. Isso corrige ali e contribui para que esses trabalhadores possam comprar esses carros. Os critérios para acessar o programa continuam os mesmos, assim como os critérios de habilitação ao programa também não alteram.
2: Para solicitar adesão ao programa, acesse movebrasil.sistema.gov.br.
1: E Luciano, quem pretende comprar ou vender um carro usado vai poder agora fazer todo o processo por meio digital.
2: Uma nova resolução do Conselho Nacional de Trânsito autoriza a transferência de veículos de forma 100% eletrônica.
1: O procedimento vai reunir em uma única plataforma a assinatura do documento, a quitação de débitos e pagamentos de taxas.
2: Outra novidade é a modalidade de transferência custodiada, quando a liberação de recursos fica condicionada aos requisitos da transação.
9: A norma cria três modalidades de transferência de propriedade: convencional, eletrônica e eletrônica custodiada. Na modalidade eletrônica, as etapas do processo poderão ser realizadas digitalmente com integração ao Renavan, desde que seja feita a vistoria do veículo, entre outras exigências previstas. Quando estiver disponível, comprador e vendedor poderão realizar em um mesmo fluxo eletrônico etapas como o registro da negociação, a assinatura eletrônica da transferência, a consulta e o pagamento de débitos e taxas dos DETRANs estaduais e a conclusão da mudança de propriedade. Já na modalidade de transferência eletrônica custodiada, será possível manter em custódia o valor da negociação do bem durante a operação. Atualmente, a transferência de propriedade já conta com instrumentos digitais. Com a nova resolução, foram estabelecidas as condições para integrar essas etapas em um fluxo eletrônico vinculado ao Renavan. As operações também ficarão mais seguras com requisitos de segurança definidos pela norma, como autenticação individual e multifator, rastreabilidade, trilhas de auditoria e mecanismos de prevenção e detecção de fraudes. Daniele Popov para a Voz do Brasil.
1: A fiscalização de trânsito poderá usar agora novos equipamentos para detectar, além do consumo de álcool, também o uso de drogas pelos motoristas.
2: A mesma resolução do Conselho Nacional de Trânsito, que atualizou a Lei Seca, estabeleceu ainda algumas mudanças nos procedimentos para testar os condutores.
1: Esse teste será feito em uma triagem inicial, com equipamentos mais sensíveis, e em caso positivo, em uma segunda etapa, com o bafômetro.
2: O secretário nacional de trânsito, Adroaldo Catão, conversou comigo e Mariana Jungmann mais cedo e explicou o que muda e o que permanece igual na fiscalização sobre o consumo de álcool e drogas. Acompanhe.
10: Secretário Adroaldo Catão, seja muito bem-vindo à Voz do Brasil. Vamos falar dessa atualização sobre as regras da Lei Seca, que foram aprovadas recentemente. O que o senhor destaca como mudanças mais importantes?
11: Olha, eu destaco dois pontos importantes. Primeiro, isso que você falou bem, é uma atualização, né? A Lei Seca está completando aí 18 anos de muito sucesso e era o momento de fazer algumas modificações no âmbito da resolução do contrato. Ou seja, tudo que está na lei, no Código de Trânsito, permanece, tá? O que a gente fez foi atualizar alguns procedimentos. E aí eu destaco dois pontos. O primeiro é o seguinte: o cidadão que for abordado inicialmente, ele agora vai poder fazer uma espécie de pré-teste, uma triagem, né? Isso facilita também o trabalho dos policiais, dos agentes. Por quê? Porque o cidadão que vai fazer aquele teste inicial, ele somente se for detectado algum indício de álcool, né, nesse primeiro teste, é que ele vai ser encaminhado ao uso do etilômetro oficial, que é esse que vai gerar, de fato, uma eventual penalidade. Isso facilita o trabalho também das polícias, evita filas, né, congestionamentos. Esse é um tipo de procedimento que, inclusive, algumas polícias já utilizam, tá? Mas isso não estava previsto na norma, isso gerava alguma insegurança jurídica. Então, a gente fez essa atualização, que é justamente para dar segurança jurídica, tanto para o cidadão quanto para o agente. Isso também permite que haja um tempo, né, entre o primeiro teste e um eventual segundo teste, para aqueles casos que muitas vezes geravam, inclusive, algumas manchetes sensacionalistas na imprensa, dizer assim, olha, o cidadão usou enxaguante bucal, vai aparecer álcool na boca, e a gente sabe que não é bem assim, porque esse álcool ele não permanece na boca muito tempo. Então, o tempo entre fazer um primeiro teste e um segundo será suficiente para tirar qualquer dúvida, né? Porque o objetivo, obviamente, da lei seca não é pegar quem usa enxaguante bucal, mas sim quem bebeu e está dirigindo e, portanto, pode ter a sua capacidade de dirigir alterada. E o segundo ponto que eu destaco é a previsão dos equipamentos que têm sido chamados popularmente de drogômetros, né? Que são equipamentos que visam a detectar o uso de outras substâncias, que é a expressão que o Código de Trânsito utiliza. Tem o álcool e tem outras substâncias que também podem causar dependência e alteração da capacidade psicomotora. Então, a previsão desses equipamentos dá também segurança jurídica para que, a partir de agora, o Inmetro possa certificar esse tipo de equipamento, que, a partir daí, vai poder ser utilizado também nas operações lei seca para detectar não só o álcool, mas também essas outras substâncias que também levam a um risco, né? Dirigir tendo usado drogas ou usado esse tipo de substância, obviamente, leva a um risco à sociedade.
2: Secretário, as novas normas também prevêem que o agente de fiscalização deverá registrar pelo menos 2 sinais observados que confirmem a alteração da capacidade psicomotora do condutor. Antes, só o teste de alcoolemia era usado. Qual a importância desse registro adicional se já tem o bafômetro?
11: Não, na verdade, não é um registro adicional. É um ou outro. O que é que acontece? Você pode usar já era assim, tá? Isso é importante dizer. Hoje, já está previsto na lei que o agente ele pode detectar comportamentos que mostrem que o cidadão está com seu comportamento alterado, né? Pelo uso de drogas ou álcool, mesmo que ele se recuse ao uso do bafômetro, do etilômetro ou, no caso agora, do chamado drogômetro. O que a resolução fez foi dar mais procedimento, mais clareza, para evitar contestações posteriores na justiça. Então, isso dá mais transparência também e aumenta a capacidade do Sistema Nacional de Trânsito de aferir esses dados, né? Isso também é muito importante. Então, é obrigatório agora que se coloque pelo menos 2 comportamentos alterados para que isso seja mais explicitado, mais transparente. Mas continua como é hoje. Basta o uso do etilômetro ou, no caso agora, quando houver o equipamento, o uso do chamado drogômetro. Essa situação acontece quando o agente, mesmo diante da recusa, detecta que há um comportamento claramente indicando o uso de álcool ou de outras substâncias.
10: E houve mudanças aí, secretário, em relação aos procedimentos quando o condutor se recusa a fazer o bafômetro ou continua como era antes, mesmo se recusando, ele vai sofrer as penalidades?
11: Continua exatamente como era antes, não mudou nada nisso aí, a lei continua valendo, tá? Não houve nenhuma modificação, ou seja, se o cidadão se recusar, seja usar o etilômetro ou outro equipamento, ele vai responder pela recusa, que é uma infração específica, que é aquela que lhe dá multa de quase R$3.000 e lhe submete a uma suspensão da sua CNH. Então, realmente, é um procedimento que continua do jeito que está hoje e o cidadão tem que saber que ele pode, obviamente, se recusar, mas se ele se recusar, ele está sujeito a esse tipo de infração. Lembrando que mesmo que ele se recuse, e além de levar multa, se ele tiver com comportamentos que demonstrem que ele está embriagado ou sob uso de outra substância, também continua a responsabilidade do agente de detectando que isso aconteceu, enquadrá-lo eventualmente, se for o caso, também como crime.
2: Então, secretário, não muda nada em relação às obrigações e direitos dos condutores, né? A resolução não estabelece nenhum novo tipo de infração, certo?
11: Certo, exatamente. Não muda a infração continua a mesma, a infração ela está prevista no Código de Trânsito. O que a resolução faz é isso, atualizar procedimentos, dar mais segurança jurídica e prever a possibilidade de certificar os chamados equipamentos drogômetros, os chamados drogômetros, equipamentos para aferir a presença de outras substâncias que estão no momento da abordagem atrapalhando a capacidade psicomotora do agente e impedindo a sua direção mais segura.
10: Muito bem, nós conversamos com o Adroaldo Catão, secretário nacional de trânsito. Muito obrigada, secretário, por sua entrevista aqui à Voz do Brasil.
11: Eu que agradeço.
12: O fenômeno climático El Niño pode afetar diferentes áreas do país, com reflexo nas chuvas, na agricultura e até no abastecimento de energia.
2: Por isso, o setor elétrico também reforça o planejamento para se antecipar aos possíveis impactos do fenômeno e reforçar a segurança no fornecimento de energia.
12: As estratégias foram discutidas durante um evento promovido pela Agência Nacional de Energia Elétrica, ANEEL.
4: O risco de eventos climáticos extremos coloca o planejamento como uma das prioridades para o setor elétrico. A preocupação é reduzir os impactos de um possível El Niño intenso sobre o sistema, especialmente nas regiões mais vulneráveis, como explica Sandoval Feitosa, diretor-geral da Agência Nacional de Energia Elétrica, a ANEEL.
13: Projeções internacionais da Administração Nacional Oceânica e Atmosférica dos Estados Unidos estimam elevada probabilidade, mais de 90%, de um El Niño muito forte para ocorrer entre outubro e dezembro de 2026, reforçando a necessidade de preparação antecipada.
4: Para aumentar a segurança do sistema, o Comitê de Monitoramento do Setor Elétrico aprovou a antecipação de 1,8 gigawatts de capacidade. Essa quantidade pode abastecer mais de 1,5 milhão de residências ou alimentar grandes complexos industriais e cidades de grande porte. As distribuidoras de energia planejam investir cerca de 20 bilhões de reais na modernização das redes, enquanto o Operador Nacional do Sistema Elétrico, ONS, lançou um portal para acompanhar diariamente a evolução do fenômeno. No norte, a ANEEL também antecipou recursos para a compra e a estocagem de combustível antes da redução do nível dos rios. Para o secretário nacional de Energia Elétrica do Ministério de Minas e Energia, João Daniel Cascalho, a atuação conjunta é fundamental para enfrentar o cenário.
14: É isso que fortalece o setor, atuação coordenada, preventiva, antecipada e com ações efetivas. Por isso que, quando eu vejo aqui um painel com geração, transmissão, distribuição, Agência de Águas, Defesa Civil, Agência Nacional de Energia Elétrica, eu vejo que é assim que a gente atua de uma forma coordenada com ações efetivas.
4: A articulação do Ministério de Minas e Energia com a ANEEL, a Agência Nacional de Águas e a Defesa Civil inclui ainda leilões de potência, monitoramento por satélite para prevenção e combate a queimadas e medidas relacionadas à vazão de Belo Monte. Reportagem Luciana Colares de Holanda.
2: Vamos continuar falando aí, Luciana, sobre energia, dessa vez dentro de casa, a economia dentro de casa.
12: Pois é, Luciana, na hora de comprar eletrodomésticos, por exemplo, existe uma etiqueta em formato de lâmpada nas cores preta e amarela.
2: É o selo Procel, uma referência para quem busca economia na conta de luz e mais eficiência energética.
12: Os detalhes você vai ouvir agora na reportagem de Márcia Fernandes.
15: O selo Procel de economia de energia ajuda a identificar produtos com maior eficiência energética. Ele é concedido aos equipamentos classificados pelo Inmetro na categoria A, que é a nota máxima concedida pelo Instituto, e indica aparelhos mais econômicos. Como explica o diretor do Departamento de Informações, Estudos e Eficiência Energética do Ministério de Minas e Energia, Sérgio Aire Moraes.
16: É uma espécie de medalha. Eu sei que, ao adquirir um determinado equipamento com o selo Procel, dentre todos os equipamentos classificados como A, ele é mais eficiente. Então, eu estou no topo da categoria. Então, cumpre esse papel de informar o cidadão que aquele determinado equipamento tem um reconhecimento, um mérito maior de eficiência.
15: O selo funciona como um indicativo para os consumidores que buscam economia na conta de luz. O biólogo Sinomar Fonseca foi com a família a uma loja em Brasília procurar uma geladeira e uma máquina de lavar e levou em conta o consumo de energia na hora da compra.
17: Eu sempre olho e tomo cuidado de entender, né, o que está sendo a mensagem que está sendo passada. E os selos, eles têm um indicativo, né, para mostrar esse consumo. Tento sempre escolher o melhor consumo.
15: Podem levar o selo outros produtos, como lâmpadas, ar-condicionado, ventilador, televisões e eletrodomésticos em geral. O selo Procel estende-se também às edificações, para indicar aquelas que oferecem melhor desempenho energético e economizam mais, como explica Sérgio Aire Moraes, do Ministério de Minas e Energia.
16: Ela tem que ser eficiente nos seus sistemas de iluminação, de ar-condicionado, e a própria estrutura envoltora da edificação, piso, parede, teto, elas têm que apresentar um melhor desempenho. Aí sim passa a ter uma autorização de exibir essa placa do selo Procel na entrada da edificação.
15: Antes de receberem o selo, os produtos passam por testes e avaliações técnicas em laboratórios. Vale lembrar que, além da diferença na conta de luz, produtos e edificações que trazem o selo Procel têm menores custos de operação e manutenção e contribuem para um uso mais racional dos recursos naturais, já que consomem menos energia para realizar a mesma função. Reportagem Márcia Fernandes.
2: Produtores rurais, pesquisadores e consumidores contam agora com uma plataforma para acompanhar preços de alimentos e previsão de safras.
18: A Companhia Nacional de Abastecimento, a Conab, lançou uma nova versão do Portal das Informações, que reúne em um único endereço mais de 80 painéis e serviços agropecuários.
2: O gerente de dados e inteligência da Conab, Herbert Filgueiras, explica o impacto dessa modernização do serviço.
19: A reformulação do portal nasceu assim, com o objetivo de democratizar o acesso aos dados e informações que a Conab produz, né? E às vezes esses dados ficavam pulverizados, né? E difícil de encontrar. A gente consolidou diferentes ambientes distintos, modernizamos as interfaces de acesso, com o objetivo de fortalecer o processo de governança da informação de dados, né?
18: Acesse a plataforma em Portal de Informações, tudo junto, sem cedilha e tio, .conab.gov.br.
2: Celular, redes sociais e inteligência artificial já fazem parte da rotina de crianças e adolescentes.
18: E com tantos desafios no ambiente digital, professores também precisam estar preparados para orientar os estudantes sobre segurança, privacidade e uso responsável da tecnologia.
2: Uma formação gratuita e online oferece ferramentas para ajudar os educadores a levar esse debate para a sala de aula.
20: O uso excessivo de celulares, redes sociais e inteligência artificial por crianças e adolescentes desafia pais e professores. Para ajudar a orientar os jovens no mundo conectado, o Ministério da Educação e a SaferNet Brasil, com apoio do governo do Reino Unido e da Meta, oferecem a segunda edição do curso gratuito Segurança e Cidadania Digital em Sala de Aula. A formação online é voltada para educadores das redes pública e privada. Com 40 horas, o curso aborda temas como tempo de tela, cyberbullying, proteção de dados e fake news, como explica a coordenadora-geral de Educação Digital do MEC, Ana Dalfabro.
21: Ele trata de temas sobre segurança e privacidade na internet. A gente sabe, né, a crescente violência que as crianças têm sofrido dentro do ambiente digital. Então, um curso super importante para esse público. Fala também sobre a necessidade de empatia, respeito nas redes, né, nessa convivência hoje dentro do mundo digital. Então, de fato, um curso muito útil para os professores hoje, dado o dia a dia deles em sala de aula. Curso é todo online, os professores conseguem fazer no seu ritmo, na hora que funciona melhor para parar e conseguir se dedicar a uma formação. Então, bem mão na massa.
20: Para fazer o curso, acesse o site avamec.mec.gov.br, faça o login com sua conta gov.br e busque por Segurança e Cidadania Digital em Sala de Aula, segunda edição. Depois, basta clicar em inscrever-se e começar as aulas. Reportagem Gilberto Evangelista.
18: Profissionais que ainda não têm curso superior ou que possuem graduação em área diferente daquela que atuam podem concorrer a bolsas integrais de licenciatura pelo PRILEI, um programa de formação inicial e continuada de professores.
2: Podem concorrer também a bolsas integrais de licenciatura aqueles que tiveram bom desempenho no Enem.
18: As bolsas são oferecidas por universidades federais, estaduais e instituições privadas sem fins lucrativos que participam do programa.
2: Para aderir ao PRILEI, as instituições privadas de educação superior devem acessar o Sistema Integrado de Monitoramento, Execução e Controle em cimec.mec.gov.br.
18: E essas foram as notícias do Governo Federal.
2: Uma realização da Secretaria de Comunicação Social da Presidência da República.
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2: Fique agora com as notícias do Poder Judiciário e do Congresso Nacional. Boa noite.
18: Boa noite, até amanhã.
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22: STF encerra amanhã julgamento da denúncia contra ex-deputados estaduais Rodrigo Bacelar e TH Joias do Rio de Janeiro.
23: STJ reafirma que envio de pornografia pela internet pode configurar importunação sexual.
24: Caixa Econômica Federal vai ter de pagar horas extras à bancária que não era obrigada a registrar ponto.
23: Boa noite, eu sou o Arthur Filho.
24: E eu sou Walter Lima.
23: A primeira turma do Supremo Tribunal Federal aceitou denúncia contra o ex-presidente da Assembleia Legislativa do Rio, Rodrigo Bacelar, e o ex-deputado estadual Tiago Raimundo dos Santos Silva, conhecido como TH Joias.
24: O julgamento acontece em sessão virtual da primeira turma, que termina amanhã, mas todos os votos já foram apresentados.
23: Eles são acusados de obstrução de investigação em um caso que envolve o vazamento de informações sigilosas da Operação Zargum, que investigava a atuação do Comando Vermelho e conexões com agentes públicos no Rio de Janeiro.
24: Bacelar e TH Joias são acusados de repassar informações sigilosas sobre a operação contra criminosos.
23: Crime de importunação sexual também pode ser praticado pela internet sem que haja contato direto.
24: Esse entendimento foi reafirmado pelo STJ. Fátima Uchoa.
25: Um homem enviou imagens íntimas a várias vítimas. Ele foi condenado por perseguição e importunação sexual a 4 anos e meio de reclusão em regime inicial semiaberto, mas o Tribunal de Justiça do Rio de Janeiro avaliou que o crime de importunação exigiria contato físico. No entanto, a 5ª turma do STJ restabeleceu a condenação do homem por entender que tal delito pode ser cometido por meio de recursos tecnológicos, sem que haja contato físico entre o criminoso e a vítima. Segundo o relator, por ministro Joel Ilan Paciornik, o crime de importunação sexual pode ser caracterizado pelo simples envio de fotos ou vídeos pornográficos sem o consentimento da vítima, o que foi verificado nessa ação penal.
23: A Caixa Econômica Federal vai ter de pagar horas extras a uma bancária que não era obrigada, por regra interna, a registrar o ponto.
24: A 7ª turma do TST decidiu que essa condição não afasta a obrigação da empresa de controlar a jornada. Samanta Flor.
26: A bancária afirmou que trabalhava das 8 da manhã às 8:30 da noite. A Caixa disse que ela cumpria jornada menor e que, por ser considerada funcionária que exerce um cargo de confiança, o registro de ponto era opcional. Mas o banco não apresentou os controles de jornada. Para a 7ª turma do TST, nessa situação, vale a suposição de que o horário informado pela trabalhadora é verdadeiro. A decisão foi unânime.
23: Justiça estabelece medidas para reforçar controle sobre mineração na APA do Tapajós, no Pará.
24: Decisão atende a pedidos feitos pelo Ministério Público Federal. Sabrine Menezes.
27: Com a sentença, se torna obrigatória a autorização prévia do ICMBio para iniciar o processo de lavra. Apenas o título minerário, concedido pela Agência Nacional de Mineração, não é mais suficiente. A Justiça também aprovou um acordo entre o MPF e o ICMBio que amplia a fiscalização e a proteção da unidade de conservação. A ação foi ajuizada pelo MPF em 2024, após identificar problemas na comunicação e na articulação entre os órgãos responsáveis pela regulação da mineração e pela proteção ambiental da APA.
23: Tribunal Superior Eleitoral proíbe Pablo Marçal de usar recursos oficiais para a campanha.
24: Decisão foi tomada na sessão desta quinta-feira e vale até o julgamento do mérito do registro de candidatura de Marçal. Guilherme Firmino tem mais informações.
1: O plenário do TSE deferiu tutela de urgência e proibiu Pablo Marçal de usar recursos públicos na campanha eleitoral. Marçal também foi vetado de participar da propaganda eleitoral gratuita no rádio, na televisão e de debates. No processo, o Ministério Público Eleitoral alega que Pablo está inelegível até 2032 e que não cumpriu o prazo mínimo de 6 meses de filiação ao PRTB para disputar as eleições. A decisão dessa quinta não antecipa o julgamento de registro de candidatura de Pablo Marçal, que ainda vai ser julgado pela Justiça.
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23: A você, uma boa noite.
24: E até amanhã.
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6: Eu sou Humberto Pinheiro e estes são os destaques de hoje do Jornal do Senado, que começa agora. Aumento de acidentes com motociclistas de aplicativos gera resposta do Senado. 7 organizações internacionais vão acompanhar as eleições de outubro no Brasil. Projeto torna obrigatória a orientação vocacional para jovens em medidas socioeducativas. Boa noite. O número de acidentes envolvendo motociclistas em atividade profissional cresceu 34,92% entre 2023 e 2025, segundo dados do Ministério Público do Trabalho. Diante desse cenário, projetos em análise no Senado propõem mudanças nas regras da atividade, incluindo a adoção de seguros obrigatórios e alterações nas exigências para a obtenção da Carteira Nacional de Habilitação. O repórter Douglas Castilho traz os detalhes.
7: Elvis Macedo, garçom morador do Rio de Janeiro, se dirigia da Zona Sul Carioca à cidade vizinha Niterói quando a moto que o levava se chocou com um carro, causando traumatismo craniano e a ruptura do fêmur. Elvis relatou sua experiência e chamou atenção para a observação no hospital de casos semelhantes ao seu.
8: Eu fiquei numa ala onde havia mais ou menos umas 20 pessoas que tinham o mesmo problema que o meu, se acidentaram de moto. E eu acho que esse assunto das motos por aplicativo devem ser discutidos mais nos meios políticos, que deve haver algum tipo de lei.
7: A percepção de Elvis é amparada por dados do Ministério Público do Trabalho, que demonstram que o crescimento nas notificações de acidentes de trabalho com motos aumentou 34,92% entre os anos de 2023 e 2025. Diante desse cenário, senadores apresentaram nos últimos anos projetos de lei regulamentando a profissão e garantindo mais segurança aos motoristas. Um deles obriga as empresas de tecnologia a fornecerem seguro de acidentes pessoais para os seus entregadores. Outro texto prevê a necessidade de um motociclista ter sua carteira de habilitação com a observação de que exerce atividade remunerada, o que gera novas obrigações ao piloto. Ambos os projetos aguardam votação nas comissões.
6: Democratizar o acesso aos investimentos e incentivar o pequeno investidor são objetivos de projeto de lei pronto para ser votado na Comissão de Educação. De autoria da senadora Jussara Lima, do PSD do Piauí, a proposta cria a Semana Nacional do Pequeno Investidor, na segunda semana de outubro, com ações de educação financeira, como seminários, palestras e debates. Segundo o texto, a iniciativa busca ampliar o conhecimento sobre finanças pessoais e estimular decisões baseadas em informações confiáveis. Para o senador Flávio Arnes, do PSB do Paraná, a medida também pode contribuir para reduzir golpes contra pequenos investidores. E a Comissão de Constituição e Justiça analisa o projeto de lei que torna obrigatória a orientação vocacional para adolescentes que cumprem medidas socioeducativas. A proposta já recebeu parecer favorável na Comissão de Educação. A reportagem é de Bruno Lourenço.
4: O projeto de lei inclui testes de aptidões, interesses e habilidades nos programas de atendimento socioeducativo. A regra valerá tanto para jovens que cumprem medidas em regime de semi-liberdade, quanto para aqueles que se encontram internados. A proposta já passou pela Comissão de Educação e Cultura, quando a senadora Tereza Leitão, do PT de Pernambuco, destacou que a capacitação profissional é essencial para afastar os jovens do crime.
9: A escolarização e a profissionalização do adolescente em conflito com a lei são, portanto, pilares desse sistema, pois funcionam como instrumento de ressocialização e de construção de projetos de vida que afastem o jovem da reincidência infracional.
4: Depois da CCJ, o texto vai ao plenário do Senado.
6: Nas redes sociais, a liberdade de expressão convive diariamente com a circulação de informações falsas e discursos de ódio. Encontrar um equilíbrio entre garantir o direito de se manifestar e combater conteúdos que podem causar danos foi o desafio discutido pelos senadores na Comissão de Educação. Durante a audiência, foi apresentado o programa Senado Verifica, um canal de interação do Senado com o cidadão para a checagem de informações publicadas em qualquer meio de comunicação. Repórter Rodrigo Rezende.
10: O senador Paulo Paim, do PT do Rio Grande do Sul, afirmou que discutir limites para o conteúdo publicado nas redes sociais envolve também o debate sobre liberdade de expressão e censura.
11: Defendemos a liberdade de expressão, que é um direito fundamental. O que precisamos é de um ambiente em que as pessoas possam debater, divergir, defender suas posições, sem transformar o outro num inimigo.
10: Frederico Franco Alvim, representante da Assessoria Especial de Enfrentamento à Desinformação do Tribunal Superior Eleitoral, ressaltou que as redes sociais podem prejudicar a democracia ao destacar determinados temas em relação a outros.
12: O fato é que a gente também tem dentro das redes sociais uma realidade deturpada, porque a realidade, a complexidade da realidade não cabe num feed de rede social.
10: Maria Laura Soares e Silva, jovem senadora do estado do Rio de Janeiro, afirmou que a velocidade de mudança das tecnologias exige iniciativas rápidas.
13: A inteligência artificial, em questão de 2-3 anos, avançou de forma inexplicável. E hoje é um realismo surreal, onde você nem consegue mais identificar o que é verdade e o que não é.
10: Durante a audiência, foi apresentado o programa Senado Verifica, um canal de interação do Senado com o cidadão destinado à checagem de informações publicadas em qualquer meio de comunicação.
14: Eleições 2026.
6: O Tribunal Superior Eleitoral confirmou que pelo menos 7 organizações internacionais vão acompanhar as eleições de 2026 no Brasil. OEA, União Europeia e Parlaçu estão entre as entidades convidadas para acompanhar a preparação, a votação e a apuração. Repórter Pedro Pincer.
17: Foram convidadas oficialmente a Organização dos Estados Americanos, a União Europeia, a Liga dos Estados Árabes, a Rede dos Órgãos Jurisdicionais e de Administração Eleitoral dos Países de Língua Portuguesa, a União Interamericana de Organismos Eleitorais e a Rede Mundial de Justiça Eleitoral, além do Parlaçul. O presidente do TSE, ministro Nunes Marques, reafirmou a segurança e a credibilidade dos sistemas e dos processos eleitorais brasileiros.
28: O Brasil tornou-se, ao longo das últimas décadas, uma referência mundial na realização de eleições. A vanguarda entre as democracias representativas contemporâneas é resultado da contínua e paulatina construção de um processo eleitoral eficiente, ancorado em normativos modernos e em sistemas tecnológicos capazes de garantir a transparência, a segurança e a credibilidade das eleições.
17: Na prática, as missões de observação eleitoral são tidas como pilares de confiança pública. Os relatórios independentes produzidos pelas comitivas avaliam a integridade dos sistemas e o cumprimento da legislação, sugerindo melhorias contínuas.
6: E você conhece o termo afroconveniência? é quando uma pessoa branca se declara negra para obter algum tipo de vantagem, como reserva de vagas nas universidades, por exemplo. Mudanças na declaração de cor de candidatos desde a aprovação de cotas para campanhas reacenderam o debate sobre a afroconveniência no contexto eleitoral. Quem explica é a repórter Marcela Diniz.
0: Dados preliminares do Tribunal Superior Eleitoral mostram que as candidaturas negras são maioria nas eleições de 2026, representando 49,9% do total. O aumento do número de pessoas que se declaram pretas ou pardas pode estar relacionado à maior identificação racial. Mas essa autodeclaração nem sempre corresponde à experiência de sofrer racismo ou à percepção das desigualdades sociais relacionadas à raça. Nesse contexto, aparece o conceito de afroconveniência, usado para descrever casos em que uma pessoa se declara negra para obter benefícios de políticas afirmativas como as cotas raciais. O senador Paulo Paim, do PT do Rio Grande do Sul, lembra que desde a Emenda Constitucional 133 de 2024, os partidos políticos devem destinar, no mínimo, 30% de recursos dos fundos eleitoral e partidário para candidaturas de pessoas pretas e pardas. É aí que a afroconveniência aparece como estratégia de campanha.
2: Muitos que nunca se identificaram como negro passam, a partir desse momento, a assumir uma negritude, entre aspas, para que eles tenham direito a um financiamento maior para a sua campanha e também mais espaço na televisão. Você está tirando um percentual daqueles que realmente sofreram o preconceito nesse país.
0: De 2022 a 2026, 786 candidatos mudaram sua declaração de cor junto ao TSE. A maioria transitou de branco para pardo.
6: Com edição de Paulo Groba e trabalhos técnicos de João Lira, o Jornal do Senado fica por aqui. Acompanhe agora as notícias da Câmara dos Deputados. Boa noite e até amanhã.
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16: Projetos de lei ampliam o alcance do benefício de prestação continuada.
18: Comissões debatem limites para reajustes anuais nas alíquotas do IOF.
16: Parlamentares defendem políticas para combater a violência de gênero.
19: Boa noite. Carol D'Artora, do PT do Paraná, defende o avanço de proposta em debate na Câmara que criminaliza a misoginia. A deputada também apresentou projetos para ampliar o enfrentamento no ambiente digital, com punição a grupos organizados que financiam conteúdos de ódio contra as mulheres.
16: Carol D'Artora destaca que suas propostas também tratam da combinação entre misoginia e racismo nas redes sociais. A parlamentar afirma que esse recorte é necessário para proteger especialmente mulheres negras, mais expostas a crimes de ódio no ambiente digital.
19: A Lei Maria da Penha completou 20 anos em 7 de agosto. Jaque Rocha, do PT do Espírito Santo, considera que a legislação mudou o enfrentamento à violência contra as mulheres, ao criar mecanismos de proteção e ao responsabilizar os agressores.
16: De acordo com Jaque Rocha, a violência contra mulheres e meninas também ganhou novas formas, inclusive no ambiente digital. Por isso, a deputada defende a aprovação do projeto que criminaliza a misoginia como forma de ampliar a proteção contra discursos de ódio e violência.
19: Daniela do Vaguinho, do Republicanos do Rio de Janeiro, enaltece os 20 anos da Lei Maria da Penha. A deputada ressalta, porém, que os números de feminicídios e de casos de violência doméstica mostram que ainda há desafios a enfrentar.
16: Daniela do Vaguinho defende o fortalecimento da rede de proteção com mais delegacias especializadas, centros de atendimento e casas de acolhimento. Ela também destaca a importância da prevenção e da educação para evitar que a violência contra a mulher aconteça.
19: Maria do Rosário, do PT do Rio Grande do Sul, alerta para os riscos de violência e abuso contra crianças e adolescentes nas plataformas digitais. Ela defende o cumprimento do ECA digital e a responsabilização das empresas diante de conteúdos que estimulem violência e automutilação.
16: Maria do Rosário também apoia a suspensão das transmissões ao vivo da plataforma Discord no Brasil e afirma que é preciso fortalecer a proteção de crianças e adolescentes nas redes. Ela defende ainda o apoio às famílias e às escolas para prevenir esses riscos.
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1: Saúde.
19: A Câmara aprovou diretrizes para o atendimento no SUS de mulheres na menopausa. A repórter Paula Bittar acompanhou a votação.
3: A Comissão de Constituição e Justiça da Câmara aprovou uma proposta que cria diretrizes no Sistema Único de Saúde para a atenção integral à saúde de mulheres no climatério e na menopausa. O climatério é a transição entre a fase reprodutiva e a não reprodutiva da vida da mulher. Já a menopausa ocorre após 12 meses sem menstruação. Estudos do Ministério da Saúde mostram que o climatério está associado a sintomas físicos e psíquicos, como ondas de calor, distúrbios do sono, alterações do humor, osteoporose e maior risco cardiovascular. A relatora da medida na comissão, deputada Tabata Amaral, do PSB de São Paulo, ressaltou que aproximadamente 29 milhões de brasileiras estão no climatério, período de transição hormonal da mulher que pode começar por volta dos 40 anos, com casos também de menopausa precoce ainda antes disso. Ela destacou que, embora não seja uma doença, a menopausa pode afetar significativamente a saúde física.

0: ainda o Dia Nacional de Conscientização sobre a Menopausa, a ser celebrado em 18 de outubro. O projeto, que cria diretrizes no SUS para a atenção integral à saúde de mulheres no climatério e na menopausa, pode seguir diretamente para o Senado, a menos que haja recurso para votação antes pelo plenário da Câmara. Da Rádio Câmara, de Brasília, Paula Bittar.
1: Direitos Humanos.
2: Benedita da Silva, do PT do Rio de Janeiro, defende medidas para combater o etarismo e pede que o envelhecimento não seja associado à perda de autonomia. Ela acredita que o preconceito se agrava quando combinado a fatores como gênero, raça, deficiência e condição social.
3: Benedita da Silva também propõe ações para promover um envelhecimento saudável, com mais acesso à saúde, cultura, esporte, educação e lazer. Ela sustenta que é preciso garantir não apenas mais anos de vida, mas qualidade de vida, participação social e respeito aos idosos.
1: Previdência.
2: Projeto de Bacelar, do PV da Bahia, cria um auxílio transitório para o cuidador principal de pessoa que recebeu o benefício de prestação continuada. Pela proposta, o auxílio será pago por um ano, no valor de meio salário mínimo, após a interrupção do benefício com a morte do dependente.
3: Segundo Bacelar, a medida busca amparar mães e cuidadores que deixaram o mercado de trabalho para se dedicar aos cuidados de familiares. O projeto também prevê o reconhecimento do período dedicado ao cuidado para fins de aposentadoria.
2: Heloísa Helena, da Rede do Rio de Janeiro, propõe a criação da Renda Universal de Cidadania para pessoas com deficiência, sem exigência de comprovação de renda. A ideia, segundo ela, é superar as limitações do benefício de prestação continuada e criar um modelo que fortaleça a proteção social.
4: Hoje no Brasil, infelizmente, para que se tenha acesso ao BPC, é preciso que a família não seja pobre, ela esteja à beira da miséria humana, por causa da vinculação a um quarto de salário. Então, nós entendemos que as pessoas que têm alguma deficiência, seja caracterizada como deficiência física, transtorno psíquico, mental, transtorno do espectro autista ou qualquer um outro, ele tenha direito a esse benefício.
3: Heloísa Helena conclui que a mudança pode ampliar a dignidade, a autonomia e a segurança econômica. Ela explica que, se aprovada, a renda básica de cidadania deve ser implementada de forma gradual e sustentável, como instrumento de apoio à sobrevivência e à inclusão social.
1: Justiça.
2: Lucas Redecker, do PSD do Rio Grande do Sul, afirma que novas investigações sobre fraudes no INSS reforçam suspeitas discutidas durante a comissão parlamentar de inquérito que apurou descontos indevidos de aposentados. O legislador critica a rejeição do relatório da CPI.
3: Lucas Redecker cobra a responsabilização dos envolvidos no esquema investigado, além da recuperação dos recursos desviados. O parlamentar avalia que, apesar de os aposentados terem sido ressarcidos, é necessário avançar nas punições para evitar a impunidade.
1: Trabalho.
2: A Câmara aprovou uma regulamentação para as profissões de agentes indígenas de saúde e de saneamento. A repórter Paula Bittar acompanhou a votação.
0: A Comissão de Constituição e Justiça da Câmara aprovou uma proposta que regulamenta as profissões de agente indígena de saúde e de agente indígena de saneamento. Segundo o texto aprovado, para exercer as funções, o profissional deverá ser indígena, residir na área da comunidade de atuação, ter idade mínima de 18 anos, dominar a língua da comunidade e conhecer os costumes e sistemas tradicionais de saúde do povo indígena. Será exigida ainda a conclusão do ensino fundamental e de curso de qualificação específico definido pelo Ministério da Saúde. O agente indígena de saúde atuará na prevenção de doenças e na promoção da saúde das populações indígenas. As ações serão domiciliares ou comunitárias, individuais ou coletivas, seguindo as diretrizes do SUS. Os agentes devem atuar para prevenir doenças, monitorar a saúde dos indígenas, prestar primeiros socorros e mobilizar as comunidades. Já o agente indígena de saneamento trabalhará com a mesma finalidade, atuando especificamente em saneamento básico e ambiental. Entre as atribuições dele estão o monitoramento e a manutenção de sistemas de saneamento e ações de saneamento para prevenir doenças. A relatora na comissão, deputada Lídice da Mata, do PSB da Bahia, ressaltou a relevância dessa proposta.
5: É um projeto que já estava aqui na comissão há algum tempo que trata do reconhecimento dos agentes de saúde indígena.

0: indígena. Esse é um projeto que diz respeito ao acesso à saúde da população, daqueles que mais precisam, especialmente da nossa população indígena. Tem interesse do Ministério da Saúde para que fosse aprovado, mas principalmente o interesse dessa casa em aprovar projetos que são projetos de origem nos nossos deputados.
1: A proposta que regulamenta as profissões de agente indígena de saúde e de agente indígena de saneamento já pode seguir ao Senado, a menos que haja recurso para votação antes pelo plenário da Câmara. Da Rádio Câmara, de Brasília, Paula Bittar.
2: Agricultura.
3: Zé Neto, do PT da Bahia, apresentou o projeto que amplia o acesso de cooperativas de agricultura familiar a financiamentos para a instalação de sistemas de geração de energia renovável. A proposta busca reduzir custos e estimular o uso de fontes como solar e eólica no campo.
4: O que nós queremos é, já existe o projeto 1228, que prevê 10% dos recursos do BNDES com juros bem plausíveis, para que esses juros mais baixos atendam os pequenos e microempreendedores do campo da agricultura familiar. E nós estamos estendendo isso com o nosso projeto, que é o projeto 3066, que ele visa exatamente trazer também para esse foco as cooperativas de agricultura familiar. Nós precisamos fortalecer as cooperativas.
5: De acordo com Zé Neto, o financiamento com juros mais baixos pode ampliar a geração de energia limpa no campo. Ele acredita que a medida pode beneficiar especialmente produtores das regiões norte e nordeste do país, onde há grande potencial para a geração de energia solar.
2: Economia.
3: Comissão da Câmara aprova projeto que limita aumentos do IOF. Entenda na reportagem de Silvia Munhato.
6: A Comissão de Desenvolvimento Econômico da Câmara aprovou projeto que fixa novos tetos para as alíquotas do Imposto sobre Operações Financeiras, o IOF, além de criar limites para eventuais aumentos de alíquotas. O deputado Maurício Marcon, do PL do Rio Grande do Sul, relator do texto, foi favorável à medida.
7: Então o IOF, ele é um imposto regulatório, ele foi criado, né, para a gente ver o rastreio do dinheiro, mas não ser arrecadatório. E o governo hoje tem usado esse imposto para arrecadar. Então a gente coloca um limite nesses aumentos que o governo pode fazer, justamente para tentar trazer segurança jurídica para quem quer investir no Brasil.
6: Pela proposta, o aumento máximo anual do IOF sobre operações de crédito seria de 70%, para operações cambiais, de 100%. Na discussão do texto na comissão, o deputado Helder Salomão, do PT do Espírito Santo, foi contrário às mudanças, por entender que elas alterariam o cenário atual, resultando em perda de arrecadação sem uma necessária compensação. A proposta que fixa novos tetos para o IOF e cria limites para futuros aumentos será analisada agora pela Comissão de Finanças e Tributação. Da Rádio Câmara de Brasília, Silvia Munhato.
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2: Relações Exteriores.
5: Welter, do PT do Paraná, apoia o combate à disseminação de fake news, lembrando que a desinformação representa uma ameaça à democracia. O deputado também critica o que considera interferência externa no debate político e eleitoral brasileiro.
3: Ao fazer um balanço positivo da economia, Welter cita a geração de empregos, o controle da inflação, o aumento da renda e a redução das desigualdades. O parlamentar também menciona os investimentos do governo federal em saúde, educação e infraestrutura.
5: Jandira Fegali, do PCdoB do Rio de Janeiro, critica a postura do governo dos Estados Unidos em relação ao Brasil. Ela afirma que a retomada de uma política que busca subordinar a América do Sul aos interesses norte-americanos representa uma ameaça à soberania dos países da região.
3: Jandira Fegali alerta para possíveis interferências indevidas no processo eleitoral por meio das redes digitais, com questionamentos sobre as urnas eletrônicas. A parlamentar defende uma reação institucional que preserve a independência do Brasil e o funcionamento da democracia.
2: Meio ambiente.
5: Alguns métodos de alimentação de animais utilizados para produzir iguarias causam sofrimento aos bichos. Por isso, uma lei já sancionada pela Presidência da República, depois de aprovada nas comissões da Câmara, proíbe a produção e a sua comercialização no Brasil. Saiba mais na reportagem de Maria Neves.
1: Aprovado na Comissão de Constituição e Justiça da Câmara dos Deputados, o projeto que proíbe a produção e a venda de alimentos produzidos por meio de alimentação forçada de animais. Um exemplo de produto resultante da alimentação forçada de animais é o foie gras, nome dado ao fígado gordo de pato ou ganso, que é uma iguaria francesa. Como explica o deputado Áureo Ribeiro, do Solidariedade do Rio de Janeiro, que foi relator do texto em uma das comissões da Câmara, o processo pode causar doenças e levar à morte precoce do animal.
11: A alimentação forçada é uma prática extremamente cruel. Funciona com a introdução de tubos na garganta das aves para aumentar artificialmente o fígado do animal. Nós estudamos o tema e vimos que isso provoca sofrimento intenso e aumenta muito a mortalidade dessas aves.
1: Quem descumprir a nova lei pode receber como punição detenção de 3 meses a 1 ano e multa. Essa pena está prevista na Lei dos Crimes Ambientais, que também estabelece outras sanções administrativas para quem maltrata animais. Pelo texto aprovado, a proibição abrangerá tanto os produtos vendidos na forma natural quanto os enlatados. Da Rádio Câmara de Brasília, Maria Neves.
2: Comissões.
3: Chico Alencar, do PSOL do Rio de Janeiro, defende projeto que condiciona a liberação das chamadas emendas PIX à aprovação prévia de um plano de trabalho. Autor da matéria, ele explica que o objetivo é ampliar o controle sobre esses repasses diretos a estados e municípios.
5: Chico Alencar também ressalta que a proposta cria mecanismos de rastreamento dos recursos, prestação de contas e uso de conta bancária específica. O deputado argumenta que as medidas podem evitar desvios após auditorias apontadas irregularidades na aplicação do dinheiro.
2: Esporte.
3: Luiz Lima, do Novo do Rio de Janeiro, comemora a aprovação de projeto que torna permanente a lei de incentivo ao esporte, eliminando a necessidade de renovação periódica do benefício fiscal. Com o autor da proposta, o deputado avalia que a medida dá mais estabilidade aos projetos esportivos.
12: A lei de incentivo do esporte é a oportunidade que a gente tem de empresas, pessoas jurídicas ou pessoas físicas, destinarem um percentual todo ano que pagaria em relação a tributo federal para o governo federal, puder destinar para entidades que pleiteiam a lei de incentivo junto ao Ministério do Esporte. Agora é perene, é para sempre. Há 20 anos a gente já tem a lei de incentivo do esporte em atividade no nosso país, e você garantir a perenidade igualando a cultura foi muito satisfatório para a política esportiva e para o brasileiro que gosta e ama esporte.
5: Luiz Lima ressalta que a lei de incentivo ao esporte beneficia projetos nas áreas competitiva, educacional, de inclusão e de reabilitação. Ele defende equiparar o percentual destinado por empresas, atualmente em 3%, ao previsto para o setor cultural, com o objetivo de acelerar a execução das iniciativas.
3: Termina agora o Jornal Câmara dos Deputados, produzido pela Rádio Câmara, com trabalhos técnicos de Everson.

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6: Oi, turma, chegamos com Bandas e Companhia, o som do bailão por aqui, a sequência dançante, cantante, que a gente anima e a gente curte demais. Eu sou o Fabiano Farias e por aqui seguimos juntos. Então, a partir de agora, tô convidando você a aumentar o volume do seu rádio. Para você que acompanha pela internet também, chega mais, chega junto. Hoje dia de quinta-feira, hoje, quinta-feira, 20 de agosto. Hoje dia do maçom e dia do vizinho. Tem música, telefone já liberado para sua pedida, já pode mandando aquela mensagem aqui para a rádio e a gente vai tocando o seu sucesso. Quem abre a sequência no som do bailão, Bandas e Companhia, são 7, Vida Bagunçada, tem por aqui Palhaço, Pop Sul e Banda Ébanos conversando com o Teto. Tá começando agora Bandas e Companhia, vem com

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0: Neto, banda Ébanos aqui no Banda.
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0: Tem mais, porque aqui o sucesso não para. O que tá chegando por aqui é Samarino. Samarino chegando por aqui. Essa cama não vendo. Regravação do sucesso lá do passado. Tem Pérola Negra, Amor Perigoso. É a sequência do Bandas, o som do bailão.

0: Amor Perigoso, Pérola Negra tocando aqui no Bandas e Companhia. A nossa primeira sequência fechou por aqui. Voltamos já depois do intervalo com Hora do Tchê.
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0: Seguindo por aqui com Hora do Tino, Bandas e Companhia. Amor de Baile está chegando com Tchê Guri. Tem por aqui Tchê Sarandeio, A Mesma Aliança. E ainda dois explosivos. Vamos seguindo, Hora do Tchê no Banda.

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6: É o Bandas de volta por aqui. Intervalo rapidão, já tá chegando Forrozinho. Essa aqui é do Rafael Rodrigo cantando com Cleiton Bosch. Tem banda Chama Nativa, a Uma Lata Pra Conta e ainda banda Oceano. Chega de brigas, vai que vai, é o Bandas.

0: Produção e apresentação, Fabiano Farias.
1: Sou eu e seguimos por aqui. Quando o oceano chega de brigas e mais, agora é hora do quê? Hora do tchê. Giloquedo tá chegando, cheiro no lenço. Tem por aqui ainda Vaneira com Grupo Afora, Campo Afora e o Marcação. Que mistura boa, hein? Hora do tchê.
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0: Campo afora com marcação Vaneira Neira.
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0: Tá bom demais. Fechou mais uma. Assim, intervalo que chega com os nossos apoiadores. A gente vai rapidão e volta já com aquelas recordações, flashback de bandas. Depois do intervalo.
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6: Vem mais, hora de recordar bandas. Flashback de bandas. Gosto desse bloco aqui, né? Bom de ouvir, a gente curte um sonzinho das antigas. Então vai. Tá chegando por aqui o JM. Dá os 30 pra ele. Tem ainda Bem Feito Pra Quem Ama, Danúbio Azul e Banda Real do Paraná, Viúva Negra. É a sequência. Flashback de banda.
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0: Vaneira, banda real do Paraná. E mais, tem muito mais. Vamos seguindo ao som do bailão. Tá por aqui, ó, banda Arpejo. Pergunte ao dono do bar. Tem ainda Carisma, Agora ou Nunca Mais. É o melhor, no melhor aqui, pra você no Bandas e Companhia.
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